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Você tá louco, moleque?

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1: 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A cabocla era um amor e mais linda que uma flor, se chamava Mariquinha.

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2: Senão eu fico nervoso.
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2: É? 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
2: Eu? É. Sem problema.
1: Mas cuidado.
2: Cuidado.

fumar.

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E tudo que nele existe serve apenas para provar o imenso vazio em que me encontro agora. 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

nosso que estás no céu. Santificado seja o teu nome. Venha o teu reino. Seja feita a tua vontade, assim na terra como no céu. Dá-nos hoje o pão nosso de cada dia. Perdoa as nossas dívidas, assim como perdoamos aos nossos devedores. E não nos deixe cair em tentação, mas livra-nos do mal. Porque teu é o reino, o poder e a glória para sempre.

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2: Oba! Alô, alô! Bom dia, bom dia, bom dia! Domingão, hein? 11 de outubro, é feriado prolongado, né? Afinal de contas, muita gente já foi pra praia, muita gente já tá curtindo a praia, ranchos, né? É, de repente, condomínios aí, visitando parentes. Amanhã, dia 12 de outubro, um dia iluminado, né? Dia de Nossa Senhora Aparecida e também dia das crianças. 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Alô, alô, de prima, Ginigeno, Nossa Senhora Aparecida, João Paulo e Daniel, Sina de Caminhoneiro. Bom dia!
3: Valdir Zambarian.

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Gente, uma transportadora do Distrito Federal teve um recurso negado pela 8ª Turma do Tribunal Superior do Trabalho para reverter a restrição judicial de licenciamento e circulação de um caminhão penhorado para pagar dívidas trabalhistas. Segundo o colegiado, a medida visa garantir a quitação dos débitos e a preservação do próprio veículo, uma vez que a empresa não indicou outros meios para esse fim. A restrição do caminhão foi pedida pela justiça em primeiro grau e a empresa entrou com um recurso para que a ordem atingisse apenas a transferência do veículo, mas não a circulação e o licenciamento, porque o caminhão era utilizado em suas atividades empresariais. Ainda segundo a empresa, a execução deveria se dar pelo modo menos gravoso para o devedor. A decisão de manter a restrição judicial foi confirmada pelo Tribunal Regional do Trabalho da 2ª Região SP, por entender que a medida era adequada para assegurar a efetividade da execução, que se prolonga desde 2005, na falta de outros meios indicados pela empresa. Na decisão, o TRT explicou que o sistema Renajud, usado pelo judiciário para emitir ordem de restrição de veículos, prevê algumas possibilidades de bloqueios. O bloqueio de licenciamento e circulação impede o proprietário de renovar o licenciamento e, em consequência, o veículo não pode circular. Já o bloqueio por restrição de transferência impede apenas a transferência da propriedade. No caso, o juízo de primeiro grau optou pelo primeiro tipo de bloqueio, justamente para evitar a depreciação e a perda do caminhão, que estava em perfeito estado de uso. Após não ter sucesso no TRT, a empresa apresentou um novo recurso no Tribunal Superior do Trabalho, sustentando que a restrição violava o direito de propriedade e ainda era uma agressão direta à liberdade de locomoção do patrimônio produtivo da pessoa jurídica no exercício de sua função social. Mas a relatora ministra Maria Helena Malmen ressaltou que, segundo o TRT, o princípio da menor onerosidade para o devedor não é absoluto. Ele deve ser combinado com outro princípio, o da máxima efetiva da execução, principalmente quando a própria empresa executada não indica outras formas menos gravosas para garantir o pagamento da dívida. 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Alô, alô, meus amigos queridos aí de Brotas, bom dia, caminhoneiros. Alô, pessoal que tá na usina, nas usinas aí, né, trabalhando, ouvindo a gente. Muito obrigado pelo carinho e pela audiência aí, pessoal das usinas de toda a nossa grande região. Os caminhoneiros que circulam aqui pela Washington Luiz nessa véspera de feriado. Agora é hora de Chitãozinho e Chororó, Nossa Senhora. E depois, José Rico, Pobre Operário Rico.

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Quem vem agora? André Andrade. Como eu amo essa música. Velho Rancho. Roberta Miranda. Meu

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10: 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Os diretores das 7 maiores fabricantes de caminhões da Europa participaram de uma reunião para destacar os desafios do transporte de zero emissões no continente. Para os fabricantes, a tecnologia dos veículos está pronta, mas faltam investimentos em infraestrutura de carregamento elétrico e abastecimento de hidrogênio. Dentro da reunião, os chefes das montadoras apelaram aos legisladores europeus e nacionais para que reduzam urgentemente essa lacuna e ajustem o cronograma de conformidade com as normas de CO2 para 2030. De acordo com a Associação Europeia de Fabricantes de Automóveis, os fabricantes europeus de caminhões e ônibus permanecem totalmente comprometidos com as ambiciosas metas de redução de CO2 da União Europeia. Após anos de investimentos, uma gama completa de veículos com emissão zero competitivos para todos os princípios, para todos os principais casos, melhor dizendo, de uso, está disponível hoje. No entanto, as condições necessárias para que os operadores de transporte adotem esses veículos em larga escala e os operem de forma competitiva estão agora com pelo menos 3 anos de atraso e ainda não estão se desenvolvendo com a rapidez necessária. As participações de mercado persistentemente baixas dos veículos com emissão zero e a adoção altamente desigual em toda a Europa são indicações claras disso. Hoje em dia, pouco mais de 2% dos caminhões vendidos na Europa são de emissão zero, usando eletricidade ou hidrogênio como combustível. Além disso, as empresas destacam-se que, em alguns mercados como Polônia, Espanha e Itália, essa participação ainda está abaixo de 1%. Mesmo na Alemanha e na França, os dois maiores mercados de caminhões da Europa, ela se situa em apenas 4,3% e 2,4%, respectivamente. Para reduzir o problema, é necessário que os caminhões de emissão zero façam sentido econômico para as empresas de transporte, o que depende do carregamento e do acesso à rede elétrica, dos custos de energia, dos pedágios rodoviários baseados em CO2 e de uma estrutura política de apoio coerente. As empresas saltam que a maioria das condições que determinam se as empresas podem fazer a transição precisa ser criada por agentes externos aos fabricantes. Estamos totalmente comprometidos com o transporte sustentável. Os investimentos foram feitos e uma ampla gama de veículos com emissão zero de CO2 já está disponível, mas torná-los comercialmente viáveis em larga escala também depende de um ecossistema mais amplo, que está claramente atrasado e ainda não se desenvolve com rapidez necessária. Isso significa duas coisas: intensificar rapidamente as condições favoráveis e que a UE adie o prazo de conformidade de 2030 por 3 anos para evitar penalidades para os fabricantes, destaca Karen Hedstrom, presidente e diretora da Daimler Truck e presidente do Conselho de Veículos Comerciais da ACEA. Vamos continuando? Notícia boa, hein? E é um alerta até, né? Um alerta até. Agora é hora de Adalberto e Adriano. Me deixe só. Depois tem Jean e Giovanni, o grande amor da minha vida.

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ponto final. Acabou. Acabou. Ah. Obrigado, André Fujueli, que esteve nas mixagens. Obrigado, Berry Life, o suco da vida. Obrigado, caminhoneiro, pela grande audiência. Júlia Moraes, vem aí para comandar o Domingo Especial. Obrigado por esse carinho, por esse amor, por essa audiência. Obrigado por você existir. Lembre-se, Deus é bom o tempo todo. Roberto termina, o velho caminhoneiro. Fica bem.

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1: Bom dia, meus amigos. 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
2: Bom dia, meus amores! Domingo 11 de outubro de 2026. 7:18, hein? 19 graus aqui no estúdio de Ubaté. E aí? Bora cravar na 106.3? Vem com a Juju até meio de e-mail, até a chegada do Marcelo Renato. Quem comanda a máquina hoje é...
3: Júlia Moraes.
2: Sou eu, bebê.

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0: 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De volta pra você, 7h28, Marcos e Belucci, domingo de manhã.

0: Deus é rico, vontade dividida, 7h36, aqui na cidade de Ubaté. Bom dia! Domingo chegou e a gente já começa amanhã com muita alegria, né? Música boa, aqueles clássicos sertanejos que moram no coração. Tá passando um cafezinho? Conta pra Juju, hein? Preparando aquele almoço gostoso pra família? Já tá na estrada? Ou aproveitando aquele descanso merecido, hein? Então aumenta o volume, porque o seu domingo fica muito melhor aqui, ó. Na DBC FM, na 106.3, a nossa rádio Carinho e Amor. Eu quero saber aí, ó, de você em casa, de qual cidade você tá curtindo esse domingão, hã? Manda sua cidade no nosso WhatsApp, 3307-1011, porque você sabe, né? A Júlia quer saber quem tá comigo nessa manhã, né? Nesse domingo especial, tem moda boa, tem saudade, tem música que marcou época e tem companhia da sua amiga, a Jujuba. Ó, tá começando o domingo especial e pode preparar o coração, porque hoje tem muita música boa pra gente curtir o domingão gostoso. E a gente vem com eles, ó, Zenete e Cristiano, Cadeira Cativa.
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0: 7h49, nesse domingo a gente começa a nossa manhã com uma dupla que marcou gerações e transformou tantas histórias de amor em grandes sucessos, né? Zezé de Camargo e Luciano, nosso Mirosmar. Tem música que não é só música, não concorda comigo? Hã? É sentimentos, é lembrança, é aquela pessoa especial que marcou a nossa vida e que quando a gente escuta, faz o coração bater diferente, né? E quando o assunto é romantismo sertanejo, essa dupla não pode faltar. São canções que embalam namoros, casamentos, encontros e até aquela saudade que a gente guarda bem lá no fundo do coração, né? Então prepara o café da manhã, reúna a família, aumenta o volume do rádio e vem curtir comigo essa viagem musical cheia de muitas emoções, hein? Aumenta o som porque o nosso domingo começa com grandes clássicos e muito romantismo. Vem cantar pra nós o nosso Mirosmar. Uma hora só de sucesso com Zezé de Camargo e Luciano. É o amor.

de Camargo e Luciano, coração está em pedaços, 7h57, hein? E agora, o nosso domingo especial, vamos recordar mais um grande sucesso do Zezé de Camargo e Luciano. A música é Muda de Vida, faz parte do álbum da dupla lançado em 1992, um período em que os irmãos já conquistavam o Brasil, né? Com as suas canções românticas, as suas vozes marcantes, a dupla, formada pelos irmãos Zezé e Luciano, começou a escrever uma história de sucesso nacional depois do estouro do El Amor em 1991. E desde então emplacou grandes sucessos que atravessam gerações e continuam emocionando os apaixonados, né? Muda de Vida é daquelas canções que trazem o romantismo sertanejo, aqueles que marcou época, falando de sentimentos e das transformações que o amor pode provocar na vida de alguém. E você, ouvinte da DBC, tem o privilégio de ouvir junto com a Juju uma das maiores duplas, Zezé de Camargo e Luciano, Muda de Vida.

Sede Camargo Luciano, faz mais uma vez comigo, 8 e 10. É o especial com... Aliás, é o especial, né? Com Zezé de Camargo Luciano, ó. Lançada em 2000, a canção Sem Você tem composição do próprio Zezé de Camargo e faz toda parte de um álbum que trouxe grandes sucessos, hein? Essa música fala daquela saudade que fica quando alguém importante não está mais ao nosso lado. É sobre sentir falta, sabe? Lembrar dos momentos vividos e perceber o quanto uma pessoa faz diferença na nossa vida. E fala a verdade, né? Quem nunca sentiu saudade de alguém ao ouvir uma música, não é mesmo? Eu, por exemplo, sinto saudade a todo momento. Então aumenta o volume e vem cantar comigo, porque o nosso domingo especial tem romantismo, emoção e muita música boa aqui, ó, na DBC FM. Zezé de Camargo e Luciano, Sem Você. Música.

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1: 8h17, sai daí não que eu volto num instante. Mas deixo você bem acompanhado ao som de Zezé de Camargo e Luciano. Você vai ver.

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6: Em Vida, Zezé de Camargo e Luciano foi lançada em 2014 no álbum Teorias de Raul e se tornou um dos grandes destaques, né, daquele trabalho. A canção tem composição de Alberto Araújo, Willis Burns e Ben e traz uma mensagem muito especial, hein? Ó, é bem assim.

0: Josmar nessa manhã gostosinha, dia 11 de outubro, 8:30. Pão de mel pra você, bebê.
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ao nosso amor. 8h48, Zezé de Camargo e Luciano, Pior é Te Perder, hein? Lançada em 1999, a canção Pare, do Zezé de Camargo e Luciano, conquistou o público com uma história de amor marcada pelo desgaste, né? Pelos ciúmes e pela falta de liberdade dentro, né, do próprio relacionamento, hein? A música foi daquele momento em que o amor já não trazia mais felicidades e uma das pessoas precisava colocar um ponto final no sofrimento. Com uma interpretação emocionante e aquele estilo romântico inconfundível da dupla, essa canção marcou época e continua viva na memória dos apaixonados pela música sertaneja.

0: chegando, pare no nosso Domingão. 8h52.
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0: E pra finalizar o nosso especial com Zezé de Camargo e Luciano, a minha última de hoje é: cada volta é um recomeço.

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0: dia 11 de outubro de 2026, 9:05, hein? Aqui no estúdio de Ubaté, marcando 23 graus. Ó, vai esquentar, hein, galerinha? E bora ouvir o pessoal depois de uma baita programação ao som, né, do especial com Zezé de Camargo e Luciano. Bora falar com os nossos ouvintes? Hã? Pera aí que eu vou voltar lá embaixo. Pablo Gesso passando por aqui, um beijo pra você. Um ótimo domingo pra nós, né, Pablo? Bom dia, Gil Moraes. Manda uma moda pra nós aqui na Fazenda da Barra. E pro pessoal do 29, ó, Juju, não esquece do meu amigo Vaguinho. Ele que é da Fazenda Jacutinga. Vaguinho, um beijo pra você. Obrigada, viu, pelo carinho. Reginaldo, um beijão pra você, viu? Alcides Albertin passando por aqui. Um excelente domingo pra nós, viu? José Paulo também chegando direto de Araraquara pra desfilar com a sua voz aqui, ó, na 106.3.
1: Bom dia, bom dia, bom
0: tudo
1: dia.
0: Tudo bem?
1: José Paulo, Araraquara. Passando já você, todos ouvindo. Um feliz abençoado domingo. Se for possível, trocar essa música com João Mineiro e Marciano, a música Aline, DBC, Rádio Carinho.
0: É Rádio Amor. Bom dia, Juju, um ótimo domingo pra você. Manda aí um alô pra nós. Carlinhos Sereta, um beijo pra você. Um ótimo domingo pra família toda. Viu? Tamo junto, né? Oi, Osmar.
2: Bom dia, Juju. Ótimo domingo pra você,
0: pra
2: minha
0: nós.
2: Querida. Um abraço.
0: Adoro.
2: Fica com Deus. Juju, toca pra nós aí, João Mineiro e Marciano. Na curva do teu corpo, capotei meu coração. DBC, Rádio Carinho,
0: é
2: a nossa Rádio Amor.
0: É Rádio Amor, com toda a certeza desse mundo, hein, Osmar? Edson Carvalho passando por aqui. Bom dia, Julinha. Manda uma música pra nós aqui da frente 843. Nós é de Boa Esperança do Sul. Um beijo aí pra todos de Boa Esperança do Sul. Cidade maravilhosa, viu? Que eu tive o prazer de ir várias vezes. Oi, Wilson.
3: Bom dia, Juju. Aqui é o Wilson do Jockey. Eu queria ouvir uma música. O Doutor e o Caipira, tem como você tocar pra nós aí? Tenha um bom dia aí, abençoado por Deus. Deus abençoa você e sua família.
0: Amém.
3: DBC FM, Rádio Carinho.
0: É Rádio Amor, Wilson. Um beijo pra você, gratidão, viu? Oi, Fatiminha, fala com a Juju.
4: Bom dia, Juju.
0: Oi, meu amor.
4: Fazer almoço te ouvindo.
0: Coisa
4: hoje.
0: Boa.
4: Meu amor. Coloca pra mim aí Casinha de Ouro com Lourenço Lorival. Beijo. Te amo, Rádio Carinho, Rádio
0: é
4: Amor.
0: É Rádio Amor, Fatiminha. Faz almoço ao som, né, da 106.3 e no comando da máquina, a Jujuba, meu bem, adoro. Oi, Zelão, tudo bem? O Zelão Crepaldi passando por aqui e deixando o seu alôzinho. Ó quem chega por aqui, hein? O MX.
5: O domingo já é um dia especial. Agora, mais especial ainda.
0: Coisa linda.
5: Chegou ela. A Juju,
0: pra cima!
5: DBC. MX na sintonia, curtindo na boleia do cargueiro.
0: Gostei!
5: Se possível, manda pra nós aqui do Suco do Pica-Pau, de ouvido colado,

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1: 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MX!
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1: Brinca com
0: Eita,
1: ele. Eita, amor! Rádio Carinha, Rádio Amor, MX. Obrigada pela companhia nessa manhã de domingo, dia 11. Lembrando que amanhã é dia das crianças, hein? Feriadão, amanhã tem Lana Guedes no comando, hein? Adenilson Fazenda dos Fáveros.
2: Bom dia, Juju.
1: Let's
2: bom
1: go!
2: Dia, bom dia, e aí, como é que você tá, trem?
1: Trem?
2: Manda aí pra nós. João Mulato Cassiano, morada do Capial. Let's go, os cowboy. Domingo é meio, hoje pode dar uns litros, a pita tapa na boca do litro, mas compra aqui. Amanhã é feriado mesmo, dormindo sereno, mas
1: é isso querendo. Aí.
2: Deixa o pau torar. DBC FM, carinho, chama Julinha.
1: É Rádio Amor, um beijo pra você, obrigada pelo carinho, Adenilson, deixa comigo, porque essa eu sei que eu fiquei te devendo, né? Oi, Marcos, tudo bem? Bom dia pra nós, gratidão é a palavra, né? Reginaldo passando por aqui,
3: bom
1: oi,
3: dia,
1: meu bem.
3: Eu mato o gosto, Matinho. Desde sempre, muito tempo, Jana Calça. Rádio Carinho.
1: É Rádio Amor. Um beijo pra você, Reginaldo, e pra todos aí de Santa Rita do Passa Quatro. E bora de moda? Essa daqui, Leão, Marília Mendonça, vai pra alguém muito especial. Ela vem brilhar nesse domingo gostoso com a Juju.
4: Beijo,

0: de Matheus Antônimos, 916. Só moda, aqui ó, na 106.3.
1: Júlia Moraes.
0: E vamos relembrar os nossos tempos na fazenda, vendo aquela imagem, você na rede, o vovô no fogão a lenha, ô coisa boa, hein? Ô Grazi, essa

0: Chitãozinho Chororó, fogão de lenha, 9h23. Bora dar um bom dia rapidinho pros nossos ouvintes? Reizinho do Araguai passando por aqui, ô Reizinho. Essa foto que você me mandou, nossa senhora, antiguíssima, hein? Hã?
1: Bom dia, Juju.
0: Bom dia, meu bem.
1: É mais ou menos desse jeito nesse domingão.
0: Fala pra mim.
1: Nossa. Toda estrada que eu conheço, vai pra lá e vem pra cá. Só a rua
0: só da
1: BBC, que sempre eu passo por lá. É a Thaís de Alessandro nesse baita domingão, Rádio Carinho.
0: É Rádio Amor, Reizinho do Araguaia. Um beijo pra você, obrigada pela companhia. Oi, lindeza.
2: Bom dia, Chuchu.
0: Oi, meu amor.
2: Domingo abençoado pra
0: você. Nós, gatinha.
2: É a primeira vez que eu tô falando com você.
0: É.
2: E tô te ouvindo aqui, estamos todos ligadinhos.
0: Adoro.
2: Os parabéns para minha filha Michelle.
0: Parabéns,
2: que hoje completa mais um ano de vida. Que Deus abençoe muito ela. E dá um feliz dia das crianças, que amanhã é dia das crianças, né? E dia de Nossa Senhora Aparecida, que ela proteja todas as crianças.
0: Amém.
2: Em especial as que mais necessitam, né? Para que tenham uma vida um pouquinho melhor. Um beijo, Valdinei.
0: É, a Valdinei, um beijo pra você e pra filhona Michele. Parabéns, muitos anos de vida, gatinha. Oi, Odair Moreira.
3: Bom dia, Juju.
0: Oi.
3: É o Odair Moreira, Chácara Flora Araraquara. Bom domingo aí. Manda um modão pra nós, amanhã é dia das crianças, amanhã, né? Nossa Senhora, nossas crianças, né? Então manda pra nós, comunidade rica, se puder. É inversão de valores. Obrigado aí, bom domingo.

0: Fique com Deus, Deus abençoe, bom feriado. Rádio Carinho.
1: É Rádio Amor, Odair. Sim, amanhã é Dia das Crianças. E, ó, amanhã tem Lana Guedes e Valdir Zambarian. Então, ó, tem prêmios amanhã pras crianças. Tem boneca, tem bola. É bem coisa boa. Então, fique cravadinho na 106.3, né não? Bora de moda?
2: BBC.
1: 9:25.
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1: É azul, né, bebê? Guilherme Santiago.

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9: 9h35, eu tô de volta.

0: isso, doutor. E o Caipira, você curtiu Nas Curvas do Teu Corpo? Capotei Meu Coração com João Mineiro e Marciano. Azul com Guilherme Santiago. Exatamente 9h41. Bora colocar esse povo pra falar. Porque, olha, tem gente aqui, viu? Tem gente querendo dar aquele bom dia pra Juju, né? Oi, Maria Aparecida, ela que é da Vila Prado.
1: Bom dia, Juju.
0: Coisa linda.
1: Um domingo maravilhoso.
0: Pra nós, meu
1: pra
0: amor.
1: Pra você e todos os ouvintes. Juju, toca pra mim, César e Paulinho, só por você. Vou oferecer pra Juju aqui e pro Ricardo. Beijo no seu coração. Maria Aparecida da Vila Prado. Rádio Carinho. Bom dia, Juju. Um domingo maravilhoso pra você e todos os ouvintes. Eu vou oferecer essa música pro Ricardo e pra Juju. Só por você, César e Paulinho.
0: Combinado, gatinha.
1: Maria
0: um beijo pra você.
1: Vila Prado. Rádio Carinho.
0: É Rádio Amor. Adélio Vieira passando por aqui. Oi.
2: Oi, Juju.
0: Fala comigo.
2: Tá? Bom dia, tudo bem?
0: Eu tô, e você?
2: Araraquara, mandando um abraço pra você e pros ouvintes.
0: Araraquara.
2: Tava estranho, hein? Mandou bom dia pra ninguém hoje, hein? Você viu, Juju? Que coisa, hein, Juju?
0: Ai, meu Deus.
2: Um feriado prolongado.
0: Valdir Zambarian.
2: Entendeu? Juju, se der, manda um abraço pra ele, né? E toca pra nós, Amado Batista, pensando em você. Um abraço, Juju, DBC FM, Rádio Carinho.
0: É Rádio Amor, um beijo pra você, Adélio, obrigada pelo carinho. Eliana Batista passando por aqui. Bom dia, Juju, tudo bem? Ô, Juju, manda uma música aí pra mim do Amado Batista. Uma, qualquer uma. É a Eliana do assentamento Nova, São Carlos. Um beijo pra você, meu amor. Paulo Marcos Pires.
3: Bom dia, Júlia. Tudo bem? Júlia, aqui é o Paulo, né? Da Uber. Estamos desde as 5 ouvindo a programação aí. E se der tempo aí, se você estiver na Ponta Agulha, toca pra nós aí, Rio Negro Solimões, o Laço da Paixão, tá? E ofereço pra todo mundo que gostar e pra vocês da programação aí.
0: Um beijo.
3: DBC FM, Rádio Carinho.
0: É Rádio Amor, é Paulo Maricos Pires, ele que tá correndo aí pelas estradas, uberista. Obrigada pelo carinho, que Deus te acompanhe, viu? Ronaldo passando por aqui, Ronaldo, um beijo, gratidão. Oi, Cleuzinha, coisa linda da Jujuba. Aldenor passando por aqui, Juju. Amo, amo demais. Eu também. Wilson Matos, é isso mesmo, né? Bom dia, Juju. Bom dia, Wilson. Ricardinho passando por aqui, tá com o som estralando, né?
4: Bom dia, Juju, beleza?
0: Oi, meu bem.
4: Fala pra nós, Rick Henry. Vou ganhar você, oferecendo minha esposa Marta. Pra todo mundo tá na escuteira aí. Rádio Carinho.
0: Rádio Amor. É Rick Renner, né? Deixa comigo. Um beijão pra você, viu? Tamo junto sempre. Oi, Miltinho. Ele que tá lá no Náutico. Curtindo bastante, né?
5: Bom dia, Juju. Mirto. Manda uma dona pro Renatinho lá na beira do Mogi lá. Rancho do Sonho. Ah, pescador de lobó lá. Pra nós aqui no Clube Náutico, tudo antenado aqui, tá? Bom trabalho, guria. Deus abençoe. Rádio Carinho.
0: É Rádio Amor, Milton Lúcio de Oliveira. Obrigada. Oi, Alcides.
6: A gente curte o Domingão do
4: Juju.
0: Oi.
6: A gente vem com ele.
4: Bom dia.
0: Bom dia.
4: Eu tô aqui em Torrinha.
0: Coisa boa.
4: O BBC.
0: Peça, moda. Peça.
7: Desde que a gente viu.
0: Hã? Um beijo pra você, Alcides. Ele tá cravadinho aqui na 106.3. Bom dia, Dilson. Tudo bem? Um excelente domingo pra nós, né? Jujuba é a Vera. Tô ligadinha na DVC FM. É a Vera de Brotas. Um beijo pra todos brotenses aí, viu? Eles que são cravadinho. Salete de Dois Córregos, Juju, lindeza, minha querida. Um ótimo domingo. Que Deus abençoe nós. Eu te adoro, é, Salete? Um beijo pra você e pra todos aí de Dois Córregos, viu? Amo, amo, amo, amo. Jailson Flávio passando por aqui. Bom dia, meu amor. Tava com saudade de você. Ele que vem direto do Mundo Caipira, de Dois Córregos. O Jailson, aquele beijo pra você. Daqui a pouquinho eu solto a sua moda, tá? Oi, Sidão Bombeiro, tudo bem? Bom, bora parar de falar e bora soltar a música? Ô, Julia, hoje é domingo. Eu quero curtir, Juju.

0: 24, Lourenço e Lourival, casinha de ouro.
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0: Mais uma do Lourenço e Lourival, se ainda existe amor.

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0: 10h03, e aí, você de casa, como tá esse domingão, hein? Já preparou o café? Tá cuidando do almoço? Ou aproveitando aquele descanso merecido, hein? Eu quero saber de onde você tá ouvindo a DVC FM, manda o seu nome e a sua cidade no 3307-1011 e vem ficar pertinho de mim. Aqui é a Júlia Moraes e tem muita moda boa esperando por você. E aí, bora curtir o domingão? Bora pro nosso WhatsApp, Santo Mauro Duarte, tá aqui pra deixar sua marca registrada. Bom dia!
1: Bom dia, Juju, tudo bem? Um ótimo domingo pra você. Se der, dá pra você tocar a música Enquanto o Sol Brilhar, do Mato Grosso e Matias, oferecer pra minha mulher, pra Ana Cristina. É o Santo Mauro aqui de Brotas, DBC FM.
0: É Rádio Amor, Santo Mauro Duarte, essa moda é linda demais, né? Helena Hipólito passando por aqui, Wilson de Torrinha, bom dia, Júlia. É o Wilson e o William de Torrinha, Juju. Tentei te esquecer, José Augusto. Um beijo pra você, Wilson de Torrinha, Cleuzinha Aparecida de Almeida. Já chegou logo de manhã, né? Ô, Juju, bom dia, estou na escuta, hein? Ô, Juju, minha linda, que bom acordar e ouvir você. Toca pra mim, Zezé de Camargo e Luciano. Flores em vida, ó. Eu já soltei pra você. Ela mandou assim pra Ju, ó. Não estou acreditando, Juju. Especial do Zezé. Amo. Marcou a minha vida. É, Cleuzinha. Um beijo. Também foi pensando em você que eu fiz esse especial, tá? Muita gente pedindo aí, ó. Zezé de Camargo e Luciano. João Aparecido passando por aqui pra dar aquele bom dia pra Jujuba. Oi, cigano. Tudo bem? Oi, Nilson.
2: Bom dia a todos os ouvintes da DBC, passando para desejar um excelente domingo para você e para todos os ouvintes. Parabéns pelo programa e que especial esse de hoje, hein? Zezé de Camargo e Luciano.
0: Bom, né?
2: Parabéns pelas escolhas.
0: Um beijo pra você, Nilson. Obrigada pelo carinho. Eu queria mandar um beijo também todo especial pra minha amiga de trabalho, a Lana Guedes. Ela que já chegou aqui, ó. Deixa eu ver a hora que a Lana estava aqui. Ó, ela chegou aqui 6h42. Juju, bom dia. Já tô por cá, hein? É, tá na escuta, né? Ela falou, ó. Juju, eu às 7h41 com casa limpa, paçoca, já tomou banho, já lavei pra passar. Aliás, já levei pra passear, já varri, já limpei calçada. Agora tá tudo limpinho, tomando um cafezinho e ouvindo a Juju. Ó, ô Juliá, eu virei minhas vizinhas que cozinham feijão às 7h. Ô Lana, bem assim, né, meu amor? Ah, lembra muito a minha mãe, Lana. A minha mãe, 6 horas, 7 horas, já tá colocando o feijão de molho pra fazer. Um beijo pra você, meu amor. Obrigada pela companhia. Oi, João, tudo bem? Um beijo. Bom dia, Juju, sua linda. Você poderia passar a música de Chico Rei Paraná, Alma Transparente? Ofereço pra todos os ouvintes. Com certeza, daqui a pouquinho eu solto pra você, tá? Oi, Clarice.
3: Oi, Juju. Bom dia. Tudo bem? É a Clarice da cidade Araci, Juju. Tudo bem? Cadê meu namorado, Juju?
0: Cadê o namorado da Clarice, ó? Para tudo. A Clarice está solteira à procura de um namorado. É isso mesmo, Clarice? Um beijo pra você. Oi, Robertinha.
4: Oi, Juju. Bom dia, Juju. Tô curtindo você, lindeza. Com essa delicadeza sua.
0: Já conquistou o Brasil.
4: Com fé, paz e amor. Oi, Juju. Bom dia, Juju. Tô curtindo você, Juju. Com essa delicadeza sua, hein? Conquistou o Brasil inteiro, hein, meu amor? Um
0: Robertinha.
4: Beijo no seu coração, tá? Com fé, paz e amor.
0: Sempre.
4: Rádio Carinho.
0: É Rádio Amor. Oi, Juju. Aqui é o Marquinhos, de Porto Ferreira. Toca aí pra nós, meu país. Um abraço, ô Marquinho, essa moda é pra rasgar, hein? Bom dia a todos vocês aí da Rádio Carinho e Amor. Ô, aqui que é o amigo do Zambarian. Ah, tá, o Brás Cardoso é amigo do Valdir Zambarian. Aliás, quem não é amigo do Valdir, né? Hã? E o Zafurlan Neto de Dois Córregos, um beijo. Obrigada pelo carinho, tamo junto sempre, né não? Bora de moda? Country Beats, ó. Mari Fernandes, um peão.

0: Ju, Mulato e Pardinho, Capial, 10 e 16, Jailson, um beijo pra você, obrigada, viu? Tamo juntos sempre, aliás. Teve uma pergunta aqui que fizeram pra Júlia, que eu vou colocar aqui pra você. Aliás, pergunta não, eu toquei uma música do Zezé de Camargo e Luciano e a ouvinte veio e falou assim, olha, ô Júlia, tem música, né, que conta toda a nossa história. Sabe, desde a época que a gente se conhece por gente, era pequenininho e viveu com os pais, e agora já adulto, tem músicas que conta toda a nossa trajetória, né? Tem música que parece que foi escrita pra gente, né? Tem aquela que lembra um grande amor, uma superação, ou uma pessoa que deixou aquela saudadezinha. Agora me conta, qual música sertaneja conta a história da sua vida, hein? Manda aqui o nome da música, sua cidade, e quem sabe ela toca aqui nesse domingão pra você, hein? Imagina só, que coisa boa! Adenilson Fazenda dos Fáveros, um beijo pra você. Curtiu aí a moda, né? Hã? Era essa mesmo que você queria? Um beijo pra você, Edinho. Obrigada, ele já tá lá, ó, na geladinha. Já tá curtindo a Heineken dele ao som de Júlia Moraes, aqui, ó, na 106.3, né, Edinho? Oi, Rony, tudo bem? A Fátima passando por aqui. Cidair dos Santos, bom dia, Júlia. Um beijo pra você, um ótimo domingo. Ele que é de Dois Córregos, um beijo pra você e pra todos aí de Dois Córregos, viu? Oi, Toninho, tudo bem? Bom dia, princesa. Sucesso, manda aí pra nós um Belmonte e a Maraí. Deixa comigo, Toninho, aquele beijo, viu? Celinho Rogério de Botucatu, Flaviano Guzmão, tudo bem? Fala com a Juju, meu bem.
1: Bom dia, Juju. Tudo bem com você? Juju, manda um modão pra nós aqui no Aras Flaviano Guzmão.
0: É modão que você quer?
1: É. Escutando esses modão aí do Zezé, hein?
0: Cê
1: manda um modão
0: viu?
1: Pra gente, Juju. Tchau, obrigado.
0: Um beijo pra você, Flaviano Guzmão. Eu queria mandar um beijo pro moço bonito que passou aqui na frente, acenando o chapéuzinho verde, hein? Um carro preto, ó. Manda um oi pra Júlia aqui no 3307-1011, porque eu quero saber quem é você. Ouvinte da 106.3, passando aqui, ó, na frente da rádio e dando um alôzinho. Ah, gente, eu adoro. Renato Lopes passando por aqui, um beijo. Oi, Júlia, tudo bem? Eu não mando mensagem, sabe? Mas eu sou sua fã. Queria que você mandasse um alô pro meu irmão, o Carlinhos. E uma música pra ele. Um abraço pra você, Juju. Um beijão, é a Marta de Dois Córregos. Martinha, aquele beijo, eu tenho você nas redes sociais, gatinha. E assim, né? Brotas cravadinho na 106.3. Dois Córregos aqui, ó, ligadinho, antenadinho. Na melhor, né? Araraquara, Américo Brasiliense, é Água Vermelha, Botucatu, Boa Esperança. Olha, é muita cidade, né? Se eu não falei a sua, vem aqui no 3307-1011, dá uma cutucadinha na Júlia, que eu falo pra você, tá bom? Bom dia, Juju, foi lindo o especial. Parabéns pelo programa. César Rosim Boracéia, abraços de César e Renato, amigos de trabalho na portaria, hein, Juju? Um bom domingo pra nós, obrigada, viu? Se possível, manda aí pra nós, Milionário José Rico, ó. Tá aqui na grade já, viu? Brigadão. Cidinho de São Manuel.
2: Bom dia, Juju. Tudo bem, minha linda? Acordei, lembrei que você vinha trabalhar hoje.
0: Cê viu, brinca.
2: Juju, que foto é essa, menina? Você está linda demais, Juju. Adorei essa foto, minha querida.
0: Tenho que representar,
2: adorei,
0: né?
2: De verdade, de coração. Bom, você já é linda, né? Tá sempre, cada dia mais linda. Adoro.
0: Olha,
2: você, tá?
0: Tia.
2: Minha locutora maravilhosa. Beijo, beijo, beijo, beijo. E um lindo domingo pra você. Amo você.
0: Um
2: amo
0: cheirinho,
2: coração,
0: Cidinho de São Manuel. Fala assim, não, que eu vou me achar, hein? Vou me sentir. Um beijo. É, a gente tem que representar, né? É a nossa fotinha aqui, ó, cravadinha no WhatsApp da DBC. Como não fica linda? Adélcio da Farmácia, um beijo pra você. Um ótimo dia. Sérgio Rodrigues, Julia, manda um abraço lá pro Sérgio Rodrigues de São Carlos. Aliás, manda um abraço pro Anderson, corretor de Bertioga. É o Sérgio Rodrigues de São Carlos. Ô Sérgio, um beijo pra você, tá? Tamo junto sempre. E aquele abraço pro Anderson, corretor de Bertioga. Leandro Amorim passando por aqui, Júlia. É o Leandro, de Brotas, né? Se possível, toca em Mão do Tempo. Um beijo pra você, é só moda bruta. Aqui, na número 1 no Ibope Sertanejo. Essa vai pro Ricardo e pra Juju. Um beijo.

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4: 10h34, Mato Grosso e Matias. Enquanto o sol brilhar, nesse domingo 11 de outubro de 2026, véspera de feriado, Dia das Crianças. Bora curtir?

0: aqui na 106.3. 10h38. Oi, um beijo pra você, bom dia. Pra você que tá chegando agora, Júlia Moraes com você, até a chegada do nosso ursinho Marcelo Renato. Eu queria mandar um beijo todo especial lá pra Camila, filha do Jota. Aliás, tô com a Camila aqui. Pra filha do Jota, Claudinha. Claudinha, um beijo pra você, meu amor. E pra filha da Claudinha, Tati. É isso, né? Meu filho Juninho, o meu pai Jota, adoro Jota. Gente boa demais, ô Cláudia. Aquele beijo pra você, pra filha Tati e pro filho Juninho. Obrigada, viu, lindona, pela companhia e pela audiência. Bora falar com o pessoal do WhatsApp, tem gente aqui e eu tô torcendo, rezando pra dar tempo de soltar todo mundo. Oi, Marineide, tudo bem, gatinha?
1: Bom dia, Juju. Eu tenho muita boiadeira.
0: Ó, coisa mais linda. Você quer boiadeira, bebê?
2: Tenho um domingo abençoado por Deus.
0: Amém,
2: Juju, essa
0: meu
2: é
0: amor.
2: Minha netinha, Rafaela.
0: Linda.
2: Ela pediu a música pra você. Essa música aí, ela pediu pra você, Juju. Um beijo. Que
0: Ana
2: especial,
0: Castela.
2: Maravilhoso, Juju. Beijo.
0: Gostou,
2: DBC,
0: né?
2: FM, Rádio Carinho,
0: é Rádio Amor,
2: Rádio
0: ó. Eu prometo pra vocês que o próximo domingão que eu fizer, eu vou fazer um especial com Leandro e Leonardo. O que você acha? Leandro e Leonardo ou João Paulo e Daniel? Eu quero que vocês me digam qual vocês preferem. E daqui a pouquinho eu solto pra netinha, viu, Marineide? Boiadeira da Ana Castela. Um beijo, gatinho. Oi, Ney, tudo bem? Ô, Ney, eu vou ouvir os dois áudios, ó.
3: Oi, Juju, é o Ney daqui da cidade, era assim, dois. Juju, é o Ney aqui da cidade da Araçu.
0: O Ney.
3: Peço uma música aí pra minha esposa, Ana, e pra todos que estão curtindo a DVC do Rick Renner.
0: Daqui a pouquinho tem Rick Renner pra você, Nilson Pinheiro.
4: Pensa comigo.
1: Bom dia, Juju.
0: Oi, linda.
1: Aqui é a neta. Aqui manda minha Manu, sou a neta do Nilson Pinheiro. E eu quero a música da Ana Castela. Você tá juntando a fronteira.
0: Coisa linda.
1: Passou pra porteira do coração. Eu demoro, vou ter igreja. Obrigado, Juju. Eu sou sua fã de carteirinha. Muito obrigado. Rádio Carinho.
0: É Rádio Amor. Vê
1: Rádio
0: se pode.
1: Amor.
0: Vê se eu aguento.

0: da Juju.
1: Júlia Moraes.
0: Marineide, essa é pra netinha. Amanhã é dia das crianças, bebê.

Castela, a boiadeira, na nossa manhãzinha de domingo. Essas duas foram especiais pro Dia das Crianças. A criançada em peso mandando mensagem.

0: E o coração da Juju fica como, hein? Tuk, tuk. Ó, amanhã, lembrando que tem Lana Guedes, Valdir Zambarian. Amanhã é feriado, Dia das Crianças. Tem prêmios, hein, pra criançada. Tem bola, tem boneca. Só coisa boa, hein? Então não fique de fora. Amanhã, Lana Guedes no comando da máquina em São Carlos e o nosso querido Valdir Zambarian. Mas antes, eu queria mandar um beijo pra Cida, a Cida Fargoni. Cida, fala comigo.
1: Bom dia, Juju. Tudo bem? Juju, coloca pra mim todas Nossas Senhoras com Roberto Carlos, que amanhã é dia das Nossa Senhora, fazendo um favor, tá? Eu dedico a todas as pessoas que tem muita fé em Nossa Senhora, tá? Obrigado, um bom dia, sucesso. DBC, FM, Rádio Carinho.
0: É Rádio Amor. Cidinha Fargoni, um beijo pra você e deixa comigo, tá bom? Bom dia, Juju, Rogério Macedo e Maria Rios, te ouvindo em Campo Alegre, Capela do Alto Alegre, Bahia. Ô, Juju, toque por gentileza Cantinho do Seu Coração, Christian Ralph. Um beijo pra você, Rogério Macedo, e pra Mara Rios. Obrigada pelo carinho. Pois é, brilhante.
2: Meu cordial bom dia, Juju. Tu não escuta aqui, lindona? Ah, Rádio Carinho, Rádio Amor. E você é terrego, Juju. Manda um abraço lá pro amiguinho Cipriano. Tamo junto. Um domingo abençoado a todos.
0: Pra nós, é o Zé Brilhante. Oi, Wagner.
3: DBC, bom dia. É o Wagner da Alamo. Toque pra mim, Roberto Carlos, Nossa Senhora. Ofereço pra todo mundo que tá ouvindo e pra todas as crianças desse mundo. Uma graça de Deus.
0: É Roberto Carlos, Nossa Senhora, é isso, né? É o segundo pedido, em moda muito bonita. Um beijo pra você, Wagner. Oi, Marcos, tudo bem?
4: Bom dia, Juju. É o Marco da...
0: Fala
4: da
0: comigo.
4: Tudo bem com você?
0: Graças
4: Oi, Juju,
0: a Deus.
4: É uma musiquinha meio chata, mas... Se você tiver aí aquela música do Eduardo Costa, que a gente fala negócio da política aí, cuidado, se você puder tocar. Se puder tocar na rádio, se não puder mais, pode, né? Aí você põe pra nós aí.
0: Claro que pode. Um beijinho pra você, Marcos. Rádio Carinho, Rádio Amor. Oi, Jaime, tudo bem? Hã? Bom dia, queria oferecer uma música, né? Mulher do Bruno Marrone. É, vida vazia pra todos, Guataparense. Estamos no rancho do Edinho. Sou o Jaime de Guatapará.
5: Quero dedicar essa música a todo guataparaense.
0: É.
5: Obrigado. Que Deus abençoe. Um ótimo domingo a todos.
0: Um beijo pra você. Oi, Bia Cândido. Obrigada pelo carinho. Coisa linda. Um beijo da Juju pra você. Passando por aqui também o Világio de Dinápolis, é isso?
6: Ô, Juju, bom dia. Aqui é o Reinaldo, no Dinápolis. Ah. O Psicopau, de 474. Manda uma carne Silva pra nós aí. Manda um abraço pro Casa de Carnes Continental 5. Um abraço pro Dedê aí.
0: Casa de Carnes Continental, um beijo pra todos vocês aí que tá na lida. Um beijo aí pra toda essa galerinha linda. Marta Silva, passando por aqui pra deixar sua marca. Oi, Amarilda, tudo bem? Juju, bom dia, aqui é a Amarilda da Vila Brasília, passando pra desejar um lindo e abençoado domingo. Ju, se puder, toca aí pra nós, Busca Uma Estrela com Jean Giovanni. Essa moda é pra rasgar o coração, né? Juju, adoro você, é, meu bem. Oi, Normando.
7: Bom dia, Juju. Tudo bem? Ótimo domingo pra você e sua família. Manda um modão aqui do Padre Normando de América. É um menino marciano, seu amor é tudo. O Fininho, Zé de Feia Seca, o Tuta, Marquete, Roberto Anchieta, Jonas. E todos que estão ouvindo a DBC, um abraço. Deve ser Rádio Carinho.
0: É Rádio Amor, Normandou. Mandou aquele beijo pra você, viu? Rock dos Santos passando por aqui, o Renatinho. Cadê o C?
8: Bom dia, Juju.
0: Oi, Grazi.
9: Bom dia, Juju.
0: Oi, Renatinho, tá com soninho?
8: Maravilhoso domingo de céu azul pra todo mundo.
0: Tá lindo,
8: lembrando,
0: né?
8: Lembrando que amanhã é dia de Nossa Senhora.
0: Sim, meu,
8: né,
0: amor.
8: Né, Renatinho? Dia da mãezinha que cuida da gente todos
0: Amém.
8: Os dias, que nos protege com o manto sagrado dela. Né, filhão?
9: Uhum.
8: A gente queria pedir uma música, Couro de Boi. Eu quero mandar especialmente pro Marcelo Renato. Pra você, pra Lana, pra todos os ouvintes. Um beijo, DBC, Rádio Carinho,
0: Rádio Amor. Ô, Grazi, conta pra mim, com que cantor você quer? Daqui a pouquinho eu solto pra você, Grazi, pro Renatinho, menos pro Marcelo Renato.
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1: Tô de volta com você, 11h07. E aí, já preparou aquele almoço gostosinho? Aquela macarronada com aquela salsicha? Aliás, pra mim, tem que ser aquele macarrão de panela com aquele queijinho, mas muito queijo, muito suculento. Eu adoro aquele alfacinho, né? Tem gente que fala que não combina macarronada com alface. Gente, pra mim, tudo que tem salada combina, ó. Qualquer coisa, eu só não tomo café com comida. Minha mãe, ela come macarrão, toma um cafezinho, ela... Qualquer coisa que ela comer, qualquer coisa que se entende por comer, ela tá tomando um cafezinho. Sopa, ela só toma com café. Tenho certeza que ela tá lá em casa preparando o almoço, mas com aquele cafezinho do lado, hein? Típico de mamãe. Um beijo, mãe. Tamo junto. Daqui a pouquinho, chego por aí pra bater aquela refeição maravilhosa, né? Casa de mãe não tem igual. Oi, Joana Gonçalves. Fala comigo.
2: Bom dia, Jujuzinha. Eu não sei que hora você chegou, Jujuzinha. Acredito que é
1: 7 horas da manhã.
2: Eu tô chegando, né? Mais atrasado que dinheiro na conta de pobre. Mas tô aqui, graças a Deus. Vamos que vamos agora.
1: Pra cima, gatinha.
2: Pra você. E eu tô aqui agora na curtição até às 6 horas da tarde.
1: Adoro.
2: Se Deus quiser. Boa programação
1: Ele
2: pra você, Jujuzinha. Tenha um dia abençoado. Fica com Deus.
1: Um beijo pra você, Joaninha Gonçalves. É a nossa rádio Carinho e Amor, bebê. Chegamos, eu cheguei aqui, aliás, 7 horas da manhã. O Valdir Zambarian já me dando aquele abraço, aquele tchauzinho, né? Um beijo pra você, Valdir Zambarian, que agora está curtindo, né, a sua folguinha merecida. Oi, Madalena, tudo bem? Um beijo, gatinha. A Mari passando por aqui. Bom dia, Juju, minha linda. Ótimo trabalho pra você e um ótimo domingo maravilhoso. Um beijo no seu coração. Oi, tudo bem? Fala com a Jujuba.
3: Bom dia, minha querida Juju. Aqui é o Natalício de América. Dá pra você mandar um modão pra mim? Cristian, voz de luar.
1: Um beijo pra você e tem Cristian Ralf na programação já, hein? E vai valer pra você também. Um beijo pra você e pra todos aí de Américo Brasiliense.
4: Bom dia,
1: bom dia, Jesuíno de Brotas.
4: Um domingo abençoado pra todos nós. Luiz Jesuíno de Brotas. Manda uma moda pra nós aí, João Paulo e Daniel. Malícia de Mulher. Oferecer pra todos os ouvintes da DBC FM. Pra frente 840 da Baldanque em Brotas. Pra todos que tá sintonizado.
1: É nós que brilha.
4: Rádio Carinho.
1: É Rádio Amor, Luiz
4: Abraço,
1: Aparecido, Jesuíno. Renatinho, como é que é? É nós que brilha, né, Renatinho? Oi, Patiminha.
5: Viu pra você, meu amor. Obrigadão, meu amor. Te amo, te amo.
1: Um beijo pra você, oi, Estevo, tudo bem?
6: Aô, Juju.
1: Gosto.
6: Segura essa no peito.
1: Manda.
6: Avisa a concorrência que... Eu não posso ouvir. A Juju está na DBC.
1: Meu gatilho, meu
6: eu
1: bem.
6: Vou ficar por aqui.
1: Brinca com ele.
6: Juju!
1: Oi!
6: Que é um carreiro! Viola vermelha! Ó! DBC, Rádio Carinho!
1: É Rádio Amor, ele Juju. Vem com essa energia! Ó!
6: Tamo no. Na escuta, hein?
1: Tá no pé do eito pra fazer
6: um abraço
1: direito.
6: E fica com Deus.
1: Um beijinho pra você, obrigada pela participação e pela audiência, né? Firo de Américo, bom dia, Juju, meu cajuzinho, tudo bom? Ó, bora ouvir você, é bom demais, né? Manda um abraço pro Normando Zetinho, Rick Baba e pra Joana Gonçalves, um cheiro pra você, sou seu fã, é? Ô, Joana Gonçalves, um beijinho do Firo de Américo. João Roberto Batista, bom dia, garoto. Opa, bom dia, garotinho. Passando por aqui também, a Maria Inês, fala com a Juju Mariazinha.
7: Bom dia.
1: Vem pra mim.
7: Bom dia, menina maravilhosa.
1: Oh, oh.
7: Você é uma menina muito maravilhosa.
1: Adoro.
7: Uma menina sensacional.
1: Fala
7: você,
1: mais.
7: A Kelly, a Lana.
1: Somos maravilhosos.
7: Todos radialistas dessa rádio aí.
1: Né?
7: Vou falar uma coisa pra você. Essa rádio aí, olha.
1: Não tem igual.
7: Levanta um astral na vida da gente, Juju.
1: Oh,
7: que você nem
1: imagina, pra isso.
7: Juju. Tem que escutar essas vozes lindas suas daí. Olha, eu vou te pedir um favor, gata. Musa da rádio. Tem da televisão, vocês são da rádio. Você, a Kelly e a Lana, né? Porque é só mulher. Se for possível, você põe aquela música do Gino e Gênio pra nós, Nossa Senhora Aparecida. Se você fazer isso pra gente, a gente agradece vocês de coração, tá? Vocês são muito, muito maravilhosos. Vocês são sensacional. Vocês são o líder da rádio, tá
1: audiência,
7: bom?
1: Bebê.
7: Vocês moram no coração nosso. Vocês, olha, são 10,
1: tá se pode bom? Uma coisa dessa em pleno domingão.
7: Eu pareço ouvindo pro meu marido, que ele gosta dessas músicas, sabe? Nós também gostamos, né, Juju? Se for possível, você toca essa música pra nós.
1: Nossa Senhora, Genigino.
7: Tá? Obrigada, a gente tá ouvindo
1: um
7: aqui,
1: beijo
7: tá bom?
1: Você.
7: Fica com Deus, um abraço. Juju, aqui é Alto da Lagoa, viu? Onde a gente mora aqui, tá? Esqueci de falar, tá bom? Fica com Deus, gata. Você é linda, maravilhosa. Fica com Deus. Viu? Eu chamo Maria Inês. Eu esqueci de falar meu nome pra você, tá? Mas fala pra nós aí, por favor.
1: Maria Inês, coisa linda da Juju. Ó, vou soltar duas no finalzinho, tá bom? Pra gente fechar e lacrar o horário da Júlia Moraes daquele jeitinho. Vou deixar com Gino Geno Nossa Senhora e Roberto Carlos Nossa Senhora, viu? Pra já dar aquela brilhantada pro Dia das Crianças, né? Oi, Kleber, tudo bem?
0: Bom dia, DBC FM. É o Kleber Araquara. Faz favor, toca um modão pra nós aí, ó. Casa de Vó, Chitãozinho Chororó, tá bom? Ofereço aí pra quem gostar da DBC, principalmente pros meus netos e minha mulher Ruth aí, que eu amo muito. Obrigado e fica com Deus.
1: Um beijo pra você, Kleber, pra esposa. Daqui a pouquinho eu solto pra você, tá bom? Oi, Anacleto, tudo bem?
8: Bom dia, Juju. Aqui é o Anacleto, Luiz Antônio. Toca aí pra nós aí, ó. Brega demais, Rick Henry. Beleza? Eu ofereço aqui pra Zina Moreno, aqui pra Luiz Antônio e lá pra Vani Tobias, que mora aí na cidade de vocês aí.
1: São
8: beleza?
1: Carlos
8: um
1: Ibaté. É Rádio Amor, Anacleto, Alfredo Barbosa, Edna Marton.
9: Bom dia, Juju.
1: Oi, meu bem.
9: E a Edna da Bira Xavier,
1: tudo
9: da Araquara. Só que hoje eu tô aqui no Broa.
1: Delícia!
9: Queria pedir uma música, Atucoso Matias, Espinhos da Vida. Agradecer pro Zé Carlos, que tá aqui, o Paulinho, a Silmara, a Cal. Vou curtindo a DBC daqui do Broa, tá?
1: Pois
9: um abração,
1: hein?
9: Tudo de bom, tá? DBC FM, Rádio Carinho.
1: Rádio Amor, Edna Marton tá curtindo o Broa, né? É o som da DBC FM, é o som no comando de Júlia Moraes. Bom dia, Juju, tudo bem? Oi, Selminha. Um beijo, gatinha. José Braila passando por aqui, estou na escuta em Botucatu. Um beijo aí pra todos de Botucatu. Oi, Eugênia.
10: Bom dia, Juju.
1: Oi, gatinha.
10: Eu quero que você toque uma música de Amado Batista, Bem Apaixonada. Eu ofereço para o nosso amigo Valdir Sabariano e para a Laine Costa e para todos vocês aí. Beijo.
1: Um beijinho pra você, obrigada pelo carinho. Beijo mandado pro Valdir Zambarian e pra Lana Guedes. Oi, Maria. Aliás, Maria Galvim passando por aqui. A nossa queridíssima Dona Nena.
11: Oi, Juju. Bom dia, Dona Nena. Tudo bem? Sou a Dona Nena lá da Vila Isabel. Lembra que você foi lá me pegar?
1: Claro, meu bem. Dona Neninha.
11: E você é uma pessoa muito abençoada. Muito bonito, muito alegre, né? E alegra a vida da gente. Alô, Juju, um abração pra você. Se você puder tocar pra mim uma música, aquela parede, eu adoro aquela música. Alô, Juju, um abração, que Deus te abençoe.
1: Dona Neninha, um beijo no seu coração. Oi, Dário, tudo bem, Dário?
12: Bom dia, Juju. Ô, Juju, é o Dário, tudo bem?
1: Eu tô, eu sei.
12: Juju, eu quero ouvir com o João Mineiro Marciano. O meu amor ainda é tudo.
1: Dário, já tem aqui na grade, tá bom? Oi, Dora.
13: Oi, Juju, aqui é a Dora, minha caçulinha. Juju, manda a música da Janeiro Onde Não Se Vá pra mim e pro meu marido José Barbieri. Um lindo domingo pra você. Que Deus que te ilumine seu caminho, ser essa menina tão suave que você é, uma menina boa. Beijo, fica com Deus, um bom domingo.
1: Um beijo no seu coração, Dorinha. E agora, hein? Bora curtir, hein? Ai, Juju, hoje eu tô afim de curtir as Galvão. Beijo. Beijinho doce. E a próxima, Chico Mineiro com as Galvão também. Pra você curtir nesse domingão. Eu e você, você e eu preparando aquele almoço, hein? Coisa boa. E aí, o que, que você tá preparando hoje? Conta pra Juju. Deixa a Juju com as lombrigas esticadas, né?

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0: o Chico Mineiro, 11h23. Beijinho doce, aqui ó, na 106.3.
1: As mais pedidas estão aqui.
0: Danilo, essa é pra você, pra mamãe, pro papai, pro filho, pro neto, pra família toda, Danilo, ele que é de Ubaté. E aí, simbora curtir? Hã?

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10: Tô de volta pra você e o domingo tá passando assim, ó. Tá voando que eu não tô nem vendo. Como a Kelly diz, quando estamos com você do outro lado, gente, mais a hora passa voando, né? Eu tô até com saudade já. Oi, Olinda, tudo bem? Bom dia, Juju, sou Olinda. Toca a saudade da minha terra, eu lembro muito da minha infância. Deixa comigo, gatinha. Oi, Vado Prati, tudo bem? Como é que você tá, hein? Hã?
11: Bom dia, Juju, minha princesinha. A música que lembra eu, que me dá saudade, é aquela uma. Ela ligou terminando tudo entre eu e ela. Falou, se você puder tocar pra mim, minha princesa. Tchau, obrigado. Um bom final de semana e um ótimo feriado.
10: Um beijinho pra você, Vado Prati. Oi, Luiz Santos, tudo bem?
12: Oi, Juju, bom dia, tudo bem? Quem passou aí o carro preto é eu, Luiz.
10: Corretor. Foi você que deu aquela buzinada?
12: Tudo bem, graças a Deus. curtindo e ouvindo seu programa. Se puder, manda Inquilinas Violeiro aí com Zezé de Camargo e Luciano. Tá bom? Um abraço, com Deus. Bom domingo, bom feriado. Deus
10: um beijo abençoa. Pra você, Luiz Santos. Obrigada, viu, por passar aqui e dar aquele tchauzinho pra Juju. Gratidão, viu? Oi, Toninho, tudo bem? Ô, Júlia, programação maravilhosa, hein? Sucesso sempre, né? Oi, Cristina. Bom dia, Juju, menina linda. Ai, meu amor. Tem como você tocar pra mim, ouvir Sérgio Reis, Menino da Gaita. Um beijo pra você, Cristina. Vou caçar aqui, tá bom? Ilza passando por aqui. Ilza Colognense de Mineiros do Tietê. Toca aí uma César e Paulinho, um beijo, viu? Fala de Mineiros. Olha que nome. Ilza Colognense. Parabéns, viu? De verdade, que coisa linda. Oi, Isabel, tudo bem? Bom dia. Oi, Maria de Lourdes. Fala com a sua Juju.
13: Oi, Juju, bom dia, minha linda. Eu sou aqui de Gavião Peixoto.
10: Gavião Peixoto!
13: Tô curtindo você, o especial foi lindo, maravilhoso.
10: Gostou?
13: Eu não participo muito, mas eu tô sempre com o radinho ligado na TVC.
10: Tá valendo, hein?
13: E eu queria mandar um abraço pra você hoje, um bom dia.
10: Ah, que gostoso.
13: Um dia abençoado. E o seu programa tá lindo, viu,
10: Maria?
13: Fica com Deus, um beijão no seu coração.
10: Um beijo pra você, meu amor, e pra todos aí de Gavião Peixoto, ó. É, tá aí o lema, né? O próximo domingo, não esse domingo agora, o próximo que eu vir aqui em Baté fazer a programação, cobrir o Valdir Zambarian, eu tô no... Naquela desconfiança, naquele... Se eu faço com Leandro e Leonardo ou João Paulo e Daniel, especial sertanejo, hein? Dá uma dica aí pra mim, Lurdinhas. Oi, tia Neuza.
14: Bom dia, lindeza da tia Neuza. Bom dia, minha Juju querida. Ah, que peninha. A tia Neuza teve que sair, teve que fazer umas coisas.
10: Uh-huh.
14: E agora que eu tô escutando você, meu amor.
10: Já tava
14: amor,
10: com saudade.
14: Perdi meu Mirosmar, então.
10: Especial do Mirosmar. Dieira. Foi show de bola, hein?
14: Mas a tia Neuza tá aqui com você agora.
10: Isso
14: viu?
10: Que importa.
14: Ligadinha na melhor, no DBC, FM, Rádio Carinha, Rádio Amor. E curtindo a sua programação.
10: Amo
14: a tia
10: você.
14: Neuza nunca pede música, né? É muito raro eu pedir, porque as modas é boa demais. Uai, tô aqui ligadinha com você, tá bom?
10: Com você?
14: Beijo, sua lindeza.
10: Um beijo pra você, meu amor. É a tia Neuza, amo você, viu? Cida Venier passando por aqui. Bom dia, Juju, sua linda. Sou a Cida Venier de Dois Córregos. A música que conta muito a minha infância, Juju, é História, é Casa de Caboclo, do nosso saudoso Rick. Um beijo pra você. Seu programa é sempre especial, viu? Você é especial, é, Cidinha, meu amor? É estranho, né? A gente falar, é o saudoso Rick, né? Há pouco tempo ele tava aí com a gente, né? Um beijo, gatinha. Maria Aparecida Vila Prado, Juliana...
15: Ô, oh, tia Zumoraz, coloca pra mim. Rick Rene, na hora que você voltar, vem sem medo.
10: Um beijinho, Juliana. Dolores Oliveira passando por aqui. O meu grande amigo Boaventura.
16: Oi,
10: o áudio
16: Juju,
10: dele é baixinho,
16: bom dia,
10: ó.
16: Minha linda. Eu tô bravo com você. Você não tocou minha música ontem que eu pedi, né, Juliana?
10: Fica bravo,
16: tá
10: não.
16: Sério. Ficou com raiva,
10: ô,
16: né?
10: Boaventura, fica bravo não, Boaventura. Daqui a pouquinho eu solto pra você. Muita correria, muitos pedidos, graças a Deus. Mas, ó, daqui a pouquinho eu solto pra você, viu, Boaventura? Oi, Noli, tudo bem? Obrigada. Gisleide de Medeiros, fala com a Juju.
17: Oi, Juju, aqui é a Gisleide da Vila Bandeirante. Mando um alô a todos que estão ligadinhos. Meus familiares, meus amigos e os inimigos também.
10: Uhul!
17: Rádio Carinha, Rádio Amor.
10: Um beijo, eu amei te conhecer, viu? E o papai, tá bem? Eu espero que sim. Santo Mauro Duarte, toca aí pra nós, João Paulo e Daniel. Aliás, faça um especial com João Paulo e Daniel, é? Você gosta, né? Oi, Juju, tudo bem, sua linda? Você poderia passar a música do Chico Rei para na Alma Transparente. Inclusive, eu já soltei pra você, viu, Leide? Eu quero que você faça a próxima programação, Juju, com João Paulo e Daniel, ó, segundo voto, hein? Camburão passando por aqui, oi, meu bem.
18: Bom dia, Juju.
10: Bom dia.
18: Camburão de Cravinhos.
10: Deixa
18: eu oferecer essas madeiras boas aí pro Anderson da mercearia, o Haroldo, vindo de televisão, com uma lainha lá da Fazenda Pau D'Alho. Tá tudo curtindo lá, Fazenda Pau D'Alho.
10: É.
18: Uma lainha, família.
10: Um beijinho pra você,
18: e
10: Camburão, pra família toda.
18: Pra todos que estiver ouvindo.
10: Gosto.
18: Muito obrigado.
10: Gratidão.
18: Um bom dia pra todos.
10: Pra nós. Líria Marques passando por aqui. Bom dia, caçulinha. Sou sua fã de carteirinha, é? Depois dessa lindinha, lógico, que graça. Amei, bebê. Como assim? Ah, fiquei perdida. Sou sua fã de carteirinha. Depois dessa lindinha, lógico. Que lindinha é essa, hein? Fala pra mim que agora eu quero saber, tô curiosinha. Oi, Marineide.
19: Muito obrigada, Juju. E o especial eu quero com Leandro e Leonardo.
10: É, você quer? Cleusa Negrisoli, bom dia, Júlia. Sempre bem-vinda ao nosso lar, nos trazendo alegria e música boa. Um forte abraço pra você e um ótimo domingo, Valdinei Marques.
20: Bom dia.
10: Fala comigo.
20: Valdinei de Araraquara, toca aí. Ó Senhora Aparecida de Henrique Renner, homenageando a Nossa Senhora da Aparecida amanhã aí. BBC FM, Rádio Carinho, Rádio
21: Amor. É Rádio Amor.
20: Pra você e pra todos os ouvintes.
21: Ô, Lira, agora eu entendi. Tá perdoada, hein, Lira Marques? Ela falou assim, Júlia, é aquela menininha que pediu Ana Castela, neta do... Hã? Teve a neta da Marineide e do Nilson.

0: A
1: meu
0: moça
1: bem.
0: Que lembra a minha infância é a menina da aldeia.
1: Linda, linda, linda.
0: Você vai poder tocar pra mim com muito feliz. Beijão, linda. 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
1: É Rádio Amor, um cheirinho no seu cangote.
2: Bom dia.
1: Oi.
2: Tudo bem com
1: eu
2: você?
1: Tô, e você?
2: Tudo na paz com
1: amém.
2: Você?
1: Amém.
2: Toca a música do Sede Palminha, é verdade? É que o senhor que me contou foi o pescador. Eu ofereci especialmente para você, para toda a turma da Raiva, para a turma de Santos.
1: Daniel Bete, um beijo para você. Obrigada pelo carinho. É Rádio Amor. Oi, Zildinha, fala comigo.
3: Oi, Juju.
1: Oi.
3: Bom dia.
1: Tudo bem?
3: É Zilda aqui do Jardim Real. Eu tô aqui já com meu almoço pronto, né?
1: É, ai, que delícia.
3: Das minhas plantinhas chamadas Vidas.
1: Coisa
3: né?
1: linda.
3: Ah, toca uma bem bonita aí pra alegrar essa manhã nossa. De domingão, tá? Domingão já vai indo embora, né?
1: Você viu como passa
3: como você
1: rápido.
3: Falou, né, Juju? Passa tão rápido, né? Mas tá bom, minha lindinha. Um beijo, viu? Rádio Carinho.
1: É Rádio Amor,
3: Rádio
1: Zilda.
3: Amor.
1: Um beijo bem carinhoso pra você, tá bom? Oi, Iria Brito, ó, tô abusando nos áudios hoje, hein? Domingão, amanhã é feriado, hoje pode.
4: Bom dia, Iria. Uma música que me recorda muito. Eu morava no Paraná, eu era jovem ainda. É a música Canhoto Robertinho, Apartamento 37. Essa música marcou muito, mas eu ouvia só no rádio. Rádio Carinho, Rádio Amor. Juju.
1: Um beijo pra você,
4: um abraço,
1: obrigada,
4: pra você.
1: Viu? Tamo junto bom sempre. Dia. Oi, prof. É prof. Eu quero entender, é professora Rossi Silva, é isso, né? Rose Silva. Ela tá me causando uma inveja que tá dando água na boca.
5: Bom dia, Juju.
1: Oh.
5: Bom dia, bom dia. Rádio Carinho, Rádio Amor. Oi, Juju. Hoje eu vou almoçar na casa da minha mãe.
1: Ó, que delícia.
5: Junto com meu irmão, vou levar o Enzo.
1: Pô, vida boa.
5: Tô fazendo hoje. Hoje eu fiz um manjar branco e um cuscuz de atum.
1: Cuscuz,
5: pra
1: amo.
5: Pra acrescentar no almoço. E eu gostaria de oferecer pra todos os trabalhadores da Latam. Meu filho trabalha lá. É o pessoal, a equipe toda que cuida do nosso transporte aéreo. E lógico, mandar pra todos os ouvintes, tá bom? Qualquer moda que você tocar, será bem recebido, tá bom? Um beijo, minha lindeza. Até mais. Tchau.
1: Essa
5: é você
1: é
5: que tá aqui no
1: você.
5: WhatsApp?
1: É.
5: Prazer mais uma vez, tá? Um beijo, Juju.
1: Coisa
5: Rádio
1: linda
5: Carinho,
1: da minha
5: Rádio
1: vida.
5: Amor.
1: É Rádio Amor. Sérgio Reis, franguinho na panela. 15 pro meio-dia, mas já, meu Deus. Daqui a pouquinho, hora de dar tchau. Eu não quero não, Marcelo Renato. Pode ficar aí, hein? Fica aí até eu soltar todos esses ouvintes.

0: Yuri Pardinho, Viola Vermelha, na nossa manhã de domingão.
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0: Christian Ralph, um cantinho do meu coração. Só pra você, hein, ó. Reta final chegando. Daqui a pouquinho, Marcelo Renato vem comandar a tarde desse domingão. Já tô com saudade, hein?

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0: gente, finalzinho de programa. Ah, já tô morrendo de saudade, viu? Bora correr pro nosso WhatsApp. Oi, Douglinhas, tudo bem, Douglinhas? Ligeirinho.
1: Oi, Juju, bom dia, minha querida, tudo bem, Douglinha? Como é que tá, tudo em ordem?
0: Manda graças abraço, a Deus.
1: Aí. Pra minha namorada Simone, 5 anos de namoro. Eita,
0: você viu? Hein? Coisa vamos, linda.
1: Hein? Chama, hein?
0: Que Deus abençoe muito a união de vocês. Mais 30 anos. Marineide, um beijo, meu amor. Bom dia, Juju. É o Tião, do 29. Queria ouvir a música das Mineirinhas. Te amarrei na minha cama. Feliz, feliz, feliz com a minha namorada Hillary. Um beijo pra você, Hillary. Antônio Pereira, tudo bem? Fala com a Juju.
2: Oi, Juju. Bom dia.
0: Bom dia.
2: Eu gostaria de ouvir Caminheiro do Pai Eterno com André Andrade. Se puder, eu te agradeço muito, viu? Essa música aí é muito bonita e eu gostaria, se desse tempo, que você fizesse isso pra gente, tá bom? Muito obrigado.
0: Um beijo pra você, Antônio. É Rádio Amor. Hoje eu não consigo mais. Mas daqui a pouquinho, Marcelo Renato tá chegando e eu tenho certeza que ele vai soltar pra ti, tá bom? Sandra Marques.
3: Bom dia, Juju. Aqui é a sua amiga Sandrinha, do Jacobucci. Toca pra nós, Léo Magalhães. Alô. Eu ofereço especialmente pra você e pra toda a galerinha que tá na escuta. Beijão. Fica com Deus. BBC FM, Rádio Carinho.
0: É Rádio Amor.
3: Um domingo abençoado pra
0: Amém.
3: Você e pra sua família. Beijo no seu coração. Amo vocês. E costuma com o nosso poder que não tem retorno.
0: Gratidão é a palavra. Né, Sandrinha?
3: Beijão no seu coração.
0: Um beijo pra você, José Maria, passando por aqui. O Sérgio Marino, oi!
4: Oi, Juju, bom dia. Aqui é o Sérgio Marino, tudo bem? Bom primeiro dia da semana pra todos nós.
0: Amém.
4: Toca um modão pra nós. Riozinho Amigo.
0: Linda,
4: põe
0: linda
4: moda. Põe
0: pra
4: minha mãe, Maria, dona Neide Prete, minha esposa Suzana, filhos, tá bom? Rádio Carinho,
0: Rádio, é Rádio Amor.
4: Amor. Deus no coração com muito fervor.
0: Amém. Um beijo pra você, viu, Sérgio? Valdir Cano passando por aqui,
5: bom
0: oi!
5: Bom dia, Jujuzinho.
0: Fala comigo.
5: Como você tá, Juzinha?
0: Eu tô
5: tudo
0: bem.
5: Bom? Hoje, aí. Ô, Juzinho, pega um modão pra nós aí, ó. Pega um do Felipe Focão pra nós aí, ó. Manda lá pro Tatu da Polinéia e pro Nagão da Cachoeira aí. 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
0: É Rádio Amor. Oi, Tony Soares.
6: Bom Ligeirinho. Dia, Tony Soares, aqui do Cícero Domingos, na Prota Zéia. Mandou ela aqui pro Zilei, pra Maia, pra Bel, seu Zé do Nacaruna. E pro Xandão. Eles vieram de Hortolândia pra cá. O Xandão tá no piloto da cozinha hoje. Toca pra nós aqui, caminheiro, e pra todos que estão na escuteira. DBC FM, Rádio Carinho.
0: É Rádio Amor, Tony Soares, Leandro Amorim passando por aqui, Juju. Toca aí pra nós, Capela do Milionário José Rico. Essa moda é pra machucar, hein? Maria Aparecida Vila Prado, oi, meu bem.
7: Juju, João Paulo e Daniel, viu? Ah, essa que eu apaguei aí porque esse.
0: Ela quer especial.
7: Celular é fogo, ele fica pulando,
0: João Paulo
7: pulando,
0: e Daniel. Eita, celularzinho.
7: Paulo e Daniel, Juju.
0: É, meu bem, deixa comigo, tá? Oi, Wagner.
8: Moraes. Bom dia.
0: Tudo bem?
8: Toquei pra mim, já o menino marciano. É minha cara, mudei. Ofereço pra todo mundo. Pra você da DBC aí. Sou muito seu fã. Você na DBC, continua você.
0: Um beijo pra você, oi José Admiro de Souza, eu quero e me manda esse quadro já, achei a coisa mais linda do mundo, é? Obrigada pelo carinho, viu? Passando por aqui também,
9: bom dia,
0: ó.
9: Aí. Chumbada, tá? QRA Chumbada.
0: Chumbada.
9: Chofé moral ali em busca do Rondonópolis. E após,
0: ó.
9: Domingo abençoado a todos aí. Bom dia pra você, pra Deus, a todos os ouvintes. Bela programação aí. Um abraço pra galera aí também de Escalvado. Bom dia pra Nossa Senhora Aparecida
0: Amém.
9: Também, que amanhã é dia dela.
0: É, amanhã é dia dela. Um beijão pra
9: Bora
0: você.
9: Ali, busca ali do
0: pra
9: Mato
0: cima.
9: Ali.
0: Manoel Gonzalez passando por aqui. Julião, um beijo. Passando por aqui também o Aércio Crivellari, é isso, né? Aércio Crivellari.
10: Bom dia, Juju, tudo bem? Juju, toca pra nós aí, do Zé Rico, o nosso filho. Beleza?
0: Um beijinho, oi, Juventino.
11: Juzuzinha.
0: Oi, Juventinozinho.
11: Bom dia, é o Juventino que nós corre. Põe pra nós aí com o Zé Rico, seu besteiro da lua.
0: É, só moda, hein?
11: Pra minha esposa, Joana. Tudo
0: Joaninho,
11: bom?
0: Um beijo,
11: domingo.
0: Gatinha. Oi, Juninho.
12: Oi, Júlia, meu nome
0: oi,
12: é Alana,
0: coisa linda.
12: Minha prima Valentina.
0: Alana.
12: São bonecas do Juninho. E a gente quer a música Rantil, a gente é de Brotas.
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0: Um beijo pra você, gatinho, e pra todos aí de Brotas. Oi, Sidão Bombeiro, passando por aqui também. O Alex, fala com a Jujuba.
14: Bom dia, tudo bom? Estamos aqui no rancho, o Alex, o Alan, o Thiago, o Dimirso. Estamos de Santa Rita do Passa Quatro. Um grande abraço pra você aí, pra todo mundo que tá ouvindo nós. Toca uma música pra nós aqui, escutar no rancho, Ju.
0: Um beijinho pra você, curte bastante o Domingão,
15: hein?
0: Bom
15: dia, hein? Bom dia, oi, meus ouvintes dessa rádio que é sucesso, DBC, FM.
0: É Rádio Carinho, Carinho Amor, a número 1.
15: Eu, Luiz Gonçalves, também estou na DBC FM.
0: Sempre.
15: Eu aqui da cidade de Brejões, no estado da Bahia.
0: Ó,
15: esse humilde locutor de rodeios.
0: Na Bahia, meu bem. Um beijo pra você, oi, Maria.
16: Oi, Juju. Bom dia, como é que você tá, minha
0: eu
16: lindona?
0: Eu tô bem, e você?
16: Ô, minha lindona, vou pedir uma música pra você tocar pra nós, pra nós, tudo que estiver ouvindo, do Rick Rene, qualquer uma dele, tá? Uma música bem bonita.
0: Bem bonita?
16: Eu sou a Maria aqui do Paulistano, feliz pra todo que estiver ouvindo, tá? E pra você também. Um abraço, minha linda. Rádio Carinho,
0: Rádio,
16: Rádio
0: Amor,
16: amor,
0: um cheirinho no seu cangote.
16: Beleza, um abraço.
0: Beijinho, oi, Zetinho.
17: Bom dia, Jujuba.
0: Oi, meu
17: tudo
0: bem, eu tô, e
17: ó,
0: você?
17: Galerinha pesada aqui em Borborema, ainda curtindo seu programa, hein?
0: Adoro. Desde
17: ontem. Ah, xalabadi.
0: Xalabadi.
17: Ó, vamos cantar um modão aí, esse tetel que você toca pra nós.
18: Estive lendo um romance, um casal de namorado. Rosinha e Catimbau, dois jovens apaixonados.
17: Tem jeito? Catimbau o nome da música. Fala comigo. Um abraço, BBC FM, Rádio Carinho.
0: É Rádio Amor, um beijo, Zetinho. Ô, Roberto Lanz, ô, Zetinho. Hoje eu não consigo soltar mais, tá moda? Mas eu vou deixar alerta aqui com o Marcelo Renato, tá bom? Obrigada pelo carinho. Bom dia, Juju, se possível, fala aí pro pessoal que vai ter cavalgada beneficente à Casa Abrigo de Dois Córregos, é? Dia 12 de outubro, amanhã, tem cavalgada. Ô, meu Deus do céu, hein? Eu vou estar lá, será? Ô, Joana!
19: Um beijo pra você, Fino!
0: Ouviu, hein,
19: Fino? Muito obrigada, um domingo abençoado, que seja protegido com a proteção da Nossa Senhora Aparecida. Juju, você falou pra deixar com as lombrigas esticadas? Ah. Eu sou como você, não importa a combinação. Pra mim, o importante é que mata a fome, que é uma comidinha bem gostosinha.
0: Amo.
19: Eu tô preparando pro almoço uma macarronada, franguinho com batata e uma saladinha de pepino. Olha,
0: espia.
19: Que maluca, Juju.
0: Oh, meu Deus do céu, assim não aguento não, gente. Renatinho.
20: Reta final.
0: Pedrinho, Sítio da Prata.
21: Bom dia, Juju. Aqui é o Pedrinho de Dois Córregos. Queria pedir a música pra minha querida amiga Dora, lá do Sítio da Prata. Ela sempre tá ouvindo vocês.
0: Dorinha.
21: A música é Cabana, do Lourenço Lorival. Se você puder tocar, eu agradeço. Viu, Juju? Tenha um ótimo dia pra todos vocês e pros ouvintes também. Fica com Deus. DBC FM, Rádio Carinho.
0: É Rádio Amor. Oi, Juju, tudo bem? Estamos aqui na escuta desde cedo. Manda um salve aqui pra nós, a minha esposa Rosane, a Maria Antônia, manda o modão do Juliano César, sonhando com você. Um ótimo domingo pra você, um forte abraço. É o Rodrigo Carvalho, da RRC Serviços. Juju, essa moda que está tocando agora me fez lembrar de uma música uns 20 anos atrás, quando conheci minha esposa lá em Santa Catarina. A banda se chama San Marino e a música chama Eu Moro Aqui, Você Mora Aí. Se puder tocar, ficarei muito feliz. Hoje eu não consigo mais, meu bem. Oi, Fábio.
22: Boa tarde, Juju.
0: Vem pra
22: aqui
0: mim.
22: Santa Eudossa. Quero uma música pra minha esposa, Regina, pra dizer que eu amo ela demais, Juju. Raça amiga, olha só você. Veja e não te vê.
0: Que pena, que pena, amor.
22: Que pena. Hoje é você que
0: tá,
22: tá
0: sofrendo, amor.
22: Amor.
0: Hoje Regina, sou essa
22: Juju,
0: música é boa, hein?
22: Que outra mulher é na vida igual ela, na minha frente.
0: Um beijo pra você, obrigada pelo carinho. Oi, Leandro, tudo bem? Ô, Leandro, eu queria te mandar... Aliás, peraí, deixa eu ouvir primeiro o áudio dele, ó.
23: Ô, Juju. A música apaixonada.
0: É o Homem Apaixonado aqui da 106.3. Leonardo, saudade da minha terra, meio de 16. Daqui a pouquinho, Malícia de Mulher com João Paulo e Daniel.

Imagino Nossa Senhora Aparecida. 5:25. Daqui a pouquinho, Marcelo Renato chega pra comandar, né? Esse domingo especial. E assim, a gente chega ao fim de mais um domingo especial. Eu quero agradecer demais a sua companhia nessa manhã de domingo. A você que esteve aqui comigo, mandou sua cidade, curtiu, mandou aquele áudio apaixonado, né? Amanhã é um dia muito especial. Dia das Crianças e também de Nossa Senhora de Aparecida. Nossa mãe padroeira do Brasil. Que Nossa Senhora cubra cada família com seu manto de amor e proteção. E agora eu passo o comando da nossa 106.3 para ele, o nosso ursinho, o Marcelo Renato, que chega com muita música boa e a companhia de sempre. Um beijo enorme no coração de cada um de vocês. Fiquem com Deus e continue ligadinho aqui, ó, na 106.3. A minha última de hoje, representando amanhã Nossa Senhora Roberto Carlos. Fui!

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13: Ok, meio-dia e 34 minutos. Uma ótima tarde pra você. Juju está pela rodovia, retornando para casa depois de acompanhar você durante toda a manhã de domingo especial. Bom descanso, beijão, Juju. E agora você vem comigo, Marcelo Renato, até às 5h30 da tarde, a hora de começar o clássico. Rapaz.
14: Vamos tentear, né, Cabo?

0: Meu nome é Saudade, Mato Grosso e Matias, meu disfarce Bruno Marrone e também Boiada Cuiabana, Jades e Jadson, com a participação do João Carreiro. Ele foi o ponteiro dessa boiada, né, Marcelo? Foi ponteiro. Muito bem, faltando 14 minutos para uma. A temperatura predominante na região, 29 graus, mas a sensação térmica tá nos 200, hein, Marcelo? Pois é, rapaz, tá caliente, tá caliente. Quero mandar um beijo pra Renata, que está nos ouvindo em Wakefield, Massachusetts. Ela quer ouvir o Tionzão lá nos Estados Unidos, ó. Daqui a pouco a gente manda. Saudade me fez voltar com o Tionzão. Renata, um beijo, obrigado. Reginaldo Romanini, vamos ouvi-lo.
1: Tarde, Marcelo do Renato, é nóis por aqui.
0: Certo.
1: E no pesqueiro do ônibus.
0: Eita, nóis.
1: Tá, eu, a Lúcia. Câmbia.
0: Câmbia.
1: Aí tá com uma moda pra nós, se possível, parceiro, assim que você tá na liderança. Casa de Caboclo. Valeu. BBC FM, Rádio Carinho.
0: Rádio Amor. Obrigado, meu querido. Boa diversão pra vocês aí no pesqueiro do ônibus. Eita, nós. E aqui quem é, Marcela? Aqui é o Tatão. Fala, Tatão.

0: Ô, Marcelão, aqui é o Tatão. Como você tá, meu irmão?
1: Bom.
0: Entrei às 5h30, voltei às 6 da tarde.
1: Eu acordei às 5. Ah, acordou mais ou menos o mesmo horário, hein, Tatão?
0: Do Dinápolis, Rua Episcopal 2474. Acima da rádio aqui um pouquinho. Um abraço pra você, Marcelo.
1: Valeu, bom trabalho aí, meu querido. Um abraço. Tatão, tá. Esse não é fraco, não. Juliana.
2: Boa tarde, Marcelo. Coloca pra mim. Tio Viana, ô tio, o menininho fez mal pra mim.
1: Essa eu não tenho, Ju. Um beijo pra você. Fala, Fábio.
3: Boa tarde, Ju.
1: Aqui. Não, então é aqui embaixo.
3: Ô, Marcelo Renato. Toca a minha do Raça Negra pra minha esposa, por favor, Marcelo Renato. Ela tá aqui fazendo churrasco.
1: Mas qual que é do Raça Negra, meu querido? Você não falou, né? Adriano Verdetti.
4: Boa tarde, amigo Marcelo Renato. Você tá bom?
1: Bom.
4: Ô, Marcelo, manda no mesmo olhar com os meninos aí. Uma ótima tarde pra todos nós aí. DBC FM Rádio Carinho.
1: Rádio Amor, no mesmo olhar. Valeu. Ô, Fábio, escreve aí a música que você quer do Raça, querido. Para de dar trabalho. E aqui quem é, Marcelo? É o Moacir. Fala, Moacir.
5: Boa tarde, Marcelo Renato, tudo bem?
1: Bom.
5: Aqui é o Moacir, o Zoom de Araraquara.
1: Opa.
5: Olha, estamos na casa do Gilmar Baldávia, a Elaine, aqui está a Tereza, o Diego, o meu netinho Cauã. Estamos aqui curtindo a programação e vou falar, estou esperando a janta já, viu? Manda um modão para nós aí.
1: Valeu, Moacir, um abraço a você e todo o pessoal aí. Mari Mendes, oi Marcelo, boa tarde, ótimo domingo para você, ótimo final de semana. Eu não posso participar, mas eu posso, você vai ter que aguentar hoje, hein? Para começar a tocar uma... Peraí, acho que tem alguma coisa errada aqui. Não, é isso mesmo. É, eu não posso participar, mas hoje eu posso. Ah, entendi. Entendi. Toca pra mim, se for possível, os brutos também amam. Vamos juntos até às 5h30. Não consegue participar de outra forma, né? É, durante o dia aí. Então, peraí, como que é o nome? Os brutos também amam. Acho que eu conheço a música, hein? Acho que eu conheço, hein? Tá bom, minha querida, um beijo. É a Mari Mendes, a prima da Simone Mendes. Leandro Amorim, boa tarde, MR. Leandro Amorim de Brotas, se possível, Zoom, tempestade, bom modão, hein? Tempestade de Paixão, pro pessoal da Frente 840 da Baldan, QRA Bicudo, DBC, FM, Rádio Carinho, Rádio Amor. E aqui quem é, Marcelo? É o Luizinho de Torrinha, eu acho.
6: Boa tarde, Marcelo Renato, Luizinho de Torrinha. Marcelo. Um alô pra você, pro João, Margarida, Zui, Marilda, João, Luciane, Rosângela. Viu? Se der, toca pra dar um Zezé de Camargo do Santo Paulo, pode ser ou não pode? DBC FM, Rádio Carinho.
1: Rádio Amor. Opa, pode deixar, depois a gente rola um Zezé aí. Rafael.
7: Boa tarde, meu amigo Marcelo Renato. Tudo bom?
1: Bom.
7: É, toca pra nós aí, Brincadeira de Criança do Molejo. Feliz pra minha filha Rafaela, DBC FM Rádio Carinho.
1: Rádio Amor, valeu meu querido, se tiver aqui depois eu mando, hein? Pablo Gesso com a gente também, alô Pablo. Que abacaxi é esse aí, Pablo? Adalberto, nosso vizinho aqui, o esposo da Ivone, né? O Leandro, fã da Lana Guedes, fala Leandro.
8: Boa tarde, Marcelo Renato. Manda música pra Lana Guedes, menino da porteira. Daniel, meu reino cantado. Rádio Carinho.
1: Rádio Amor.
8: Rádio Amor. Um bom domingo pra você, Marcelo. Um abraço, minha amiga Lana.
1: Valeu, meu querido. Um abraço aí pra você, grande Leandro. Depois a gente volta. Vamos colocar música na conversa. Quem é Marcelo? Tiãozão, Tião Carreira e Pardinho. Saudade me fez voltar.

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1: Aê, abrindo mais uma hora no seu domingo especial. Agora uma hora mais 4 minutos. 29 graus é a temperatura máxima prevista para hoje. Já estamos nela, né? Será que vai subir mais? Mas aí depois começa a cair, mas muito lentamente. Embora a sensação térmica seja demais, creio eu, né? Tá sentindo mais calor que 29, não tá não? Tá não? Maria Luzia.
2: Boa tarde, Marcelo Renato. Boa excelente tarde de domingo para todos os ouvintes, para você e sua família, para todos. DBC Rádio Carinho, Rádio
1: Amor.
2: Maria Luzia de Santo Teodócio.
1: Obrigado, minha querida. Para você também. Ó, o Carlos Donizete Fernandes, o irmão do Valdir Donizete. O Valdir, o irmão dele, mora em Ibaté. Ele mora em Ribeirão Bonito. Fala comigo, Carlão.
3: Boa tarde, Marcelo Renato.
1: Boa tarde, meu querido.
3: É o Carlos Donizete de Ribeirão Bonito. Tocou a música do Tripa da Dura, Barquinho de Ouro. Tenha um ótimo domingo abençoado por dia para você aí. DBC, Rádio Carinho.
1: Rádio Amor, para todos nós. A Cida. Oi, Cida, boa tarde.
4: Oi, Marcelo, boa tarde. Um ótimo domingo para todos. Hoje eu quero deixar meus parabéns para a princesa Betina. Que Deus ilumine grandemente a sua vida, com muita paz, saúde e felicidade ao lado do seu papai e da sua mamãe. Um grande beijo no seu coração. DBC FM, Rádio Carinho.
1: Rádio Amor. Opa! Oh, a filha do nosso querido Rafael tá fazendo aniversário. A Betina, um beijo pra Betina, né? Opa, o passarinho lá do Mercadão Municipal de São Paulo, viu, Fino? Se você estiver ouvindo, registra lá no grupo. Aniversário da Betina, filha do passarinho, lá no Avante Palestra. Ela já foi mais no campo do Palmeiras, até do, antes era como que era antes? Allianz Parque, agora é Nubank Parque. Ela foi mais que o próprio... mais que o próprio Abel Ferreira. Ela já foi mais lá do que o Abel Ferreira. É porque o Abel Ferreira vira e mexe, é expulso, ele nem no jogo vai. A Passarinha e a Juliana são os pais da Betina. Um beijo pra Betina. Flávio é de Rincão. Boa tarde, ótimo domingo pra vocês, ótima programação. Se puder, manda uma moda pra nós. Avenida Central, Trio Parada Dura. Rádio Carinho, Rádio Amor. Obrigado, meu querido. Depois a gente manda aí. Valeu, valeu, Flávio. Reginaldo, fala, Reginaldo.
5: Boa tarde, Marcelo Renato. Quero ouvir Mato Grosso, Matias, por favor. Videotape. Mando especialmente pro Jonas Caltan, minha mãe, Nonice, sobrinha Tuzinho, Lídia Loricito, Rosana Giroto, minha amiga Martinelli, minha amiga Lila, minha tia Zildinha, Tambaú, Rádio Caim, Rádio Amor.
1: Valeu. Criseide, a Cris, né? Ela quer ouvir minha voz. É a Marina, então, a mãe dela. E quer ouvir minha voz? Manda pra Cris, Fátima, Silene e Juca Cowboy. Ok. Aqui quem é, Marcelo? Ney. Fala, Ney.
6: Ô, Marcelo Renato, boa tarde, tudo bem?
1: Bom.
6: É o Ney da Celerografia. O pessoal música pra minha esposa Ana e a Leninha. A Leninha e o Anto, o Fábio, o Anto e o Miguelzinho. E pra todos que estão assistindo a DBC.
7: Mandou mais ou menos o mesmo horário, hein,
6: Catão? Escolha uma música aí pra nós. Amado Batista, secretária.
1: Secretária? Ah, tá bom.

Quem mais aqui, Marcelo? Deixa eu ver quem mais aqui. O Dico. Boa tarde, Marcelo. Um domingo abençoado para você. Gostaria de ouvir Ao Lado de Deus, Rick Renner. É o Dico e Cris, de Dois Córregos. Vai, Palmeiras. É, para quem não sabe, Dico era o apelido do Pelé. Antes dele ficar muito famoso, o pai dele chamava ele de Dico. Ok? Muito bem. Tanto é que quem é das antigas aí, acho que chegou a pegar a revista que tinha o Dico, que era um jogador de futebol. Então, muito bem. Só que só aproveitaram o nome, né? Ao Lado de Deus. Ao Lado de Deus. Ok. Gente, daqui a pouco eu volto com mais participações, que o bicho tá pegando aqui, né? Tem muita gente aí para falar, mas tem muita música para tocar. Vamos dar uma temperada aqui. Christian e Ralph, depois o Rio Gregório. Já já tem os Zezé. Solo, rústico e acústico.

0: Os Brutos também amam o Rio Gregório, o pedido da Mari Mendes, a prima da Simone Mendes. Muito bem, seu Marcelo Renato. E agora? Esse aqui é o Rogério Macedo, né? É, capela... É Campo Alegre, capela do Alto Alegre, Bahia. Fala comigo, Rogério.
1: Alô, alô, meu caro Marcelo. Boa tarde pra você, boa tarde pra todos os ouvintes de DBC. Marcelo, Rogério Macedo, aqui de Campo Alegre, capela do Alto Alegre, na Bahia. Estamos aqui na sintonia, tá certo?
0: Certo.
1: Tá eu, juntamente com Mara Rios, Betânia, Lívia e também Isis e Rodrigo. Eu gostaria de ouvir uma música aí, Marcelo, como sempre a seu critério, toque uma música e mande pra gente, tá certo? Um grande abraço, uma ótima tarde, DBC FM Rádio Carinho.
0: Rádio Amor, eu volto já.

0: Agora 1:21, 1:21, é a DBC e você no Domingão Especial. Muito bem, vamos agora com o José Paiva.
1: Ô Marcelo.
0: Fala, garoto.
1: Boa tarde, beleza?
0: Beleza.
1: É, tô acompanhando aqui a DBC, né, sua programação.
0: Obrigado.
1: Aí ontem eu pedi pra Ju tocar o Teodoro Sampaio, aí eu bebo de novo, mas não deu tempo, né? Muito, muito as músicas pedidas, né? Se der pra você fazer esse favor de mandar pra nós aqui em casa, aqui, né? Pra mim, pra minha esposa Valnice, minha filha Alice e meu filho Felipe. DBC, Rádio Carinho.
0: Rádio Amor.
1: E pra você também, Marcela, sua família. Fique com Deus, tudo de bom.
0: Valeu, meu querido. Ok. Bom, eu vou tocar, vou beber de novo. Acho que é essa que você quer ouvir, né? Ah, depois eu mando. Abraço, meu querido Zé Paiva. Boa folga aí, viu? Quando tá no trabalho, curte a gente à noite. E no domingão, em casa, curtindo também com a family. E esse aqui, o Daí Moreira, mas mandou vários, rapaz.
2: Ô, Materado, boa tarde, né? Boa tarde, é o Daí Moreira, já fala Araquara.
0: Fala, meu garoto.
2: É, manda um modão pra nós. Você tá no pé do oito hoje, né?
0: Opa!
2: Manda um modão pra nós aí com... meu Deus, Rico, é oração ao sertanejo, né? Em louvor Nossa Senhora amanhã, né? Dia Nossa Senhora, das nossas crianças, né? Então, tá, bom programa aí, bom domingão aí. Deus abençoe. Rádio Carinho.
0: Rádio Amor, obrigado. Bom domingo pra você, hein? Sueli Corade com a gente, esperando um Daniel. Zé Valentim, nosso boiadeiro de Ribeirão Bonito. Fala, Zé.
3: Boa tarde, seu Marcelo.
0: Boa tarde, meu querido.
3: Ótima tarde de domingo, abençoado pra todos nós, né? Manda o reino cantado pra nós aí, tamo na escuta aqui. Tudo de bom, bom trabalho, fica com Deus, obrigado.
0: Valeu, Zé, obrigado. Onde que eu tô, quem que eu sou, pra onde que eu vou? Maria Aparecida, Vila Prado, boa tarde.
4: Boa tarde, Marcelo. Uma tarde de domingo maravilhosa pra você e todos os ouvintes.
0: Pra todos nós.
4: Beijo no seu coração. Maria Aparecida, da Vila Prado.
0: Rádio Carinho, Rádio Amor. E o Theo latiu lá, porque o Theo tem ciúmes que ela fala com a gente. A Selma, boa tarde, Marcelo. Ótimo domingo pra todos nós. Beijo, beijão, minha querida. Márcia, boa tarde, Marcelo. Renato, toca pra mim, por favor. Renan Raí, nota de jornal. Ok, obrigado, Márcia. Nota de jornal. Ok, muito bem. Esse animal que tem aí no seu perfil é um dos mais, o que eu acho mais bonito. São dois, né? O tigre e aquela águia americana. Eu acho divinos. Juventino!
5: Ô, Marcelão, é o Juventino aqui dos Corvos. Toca pra nós a marca da ferradura aí com tudo de Tinoco.
0: Opa!
5: Tá bom, gente boa. Muito obrigado, boa tarde.
0: Pra você também, a marca da ferradura, essa não pode faltar. A hora que tocar vai pro Zé Valentim também. Quem não conhece a história, espera pra ouvir. Valdir Cano, tá trabalhando hoje, meu querido? Eu ouvi você participando com a Juju.
6: Boa tarde, meu amigo Marcelão, Renato. Como é que você tá, meu amigo?
0: Bom também.
6: Domingo hoje, hein? Ô, Marcelão, pega o um mandão pra nós aí, ó. Pega um de Tchão Carreiro pra nós aí, ó. Manda pra nós aí, manda lá pra Tundaruva lá, hein? Pro Sapão, pro Leandrinho, pro Niquinho, lá manda pro Marcinho, pra turma lá, hein? Se o Sabia Rei tiver, manda pro Sabia Rei também lá, hein? 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
0: Rádio Amor, obrigado, Palitó. Boa tarde, MR. Ótimo final de semana. Bora lá continuar no DBC. Gratidão, Maria José Vila Prado, tá em casa. Beijão, minha querida. Lourdes.
7: Boa tarde, Marcelo, Renato. É a Lourdes do Itamaraty.
0: Pois não.
7: Eu quero ouvir a música com Zezé de Camargo e Luciano, Dois Corações e Uma Paixão.
0: Ah, já acabou? É Dois Corações e Uma História. Tá bom? A hora que tocar vai lá pro pessoal do Quintals, né? E também pra minha prima Maria Olívia, que adora essa música. Ok, Lourdes? Dois Corações e Uma História. Meu querido Sebastião Flores, pelo horário que você mandou aqui, você até já ouviu um tchãozão, né?
8: Bom dia, Marcelo.
0: Ah, tudo lá.
8: Bem? Bom dia, não, boa tarde.
0: Já, boa tarde, né? Meu querido.
8: Não almocei ainda.
0: Eita, nós.
8: Começou bem o programa, hein, meu? Já logo tocando um Tião Carreiro, ia pedir uma, mas nem vou pedir mais, porque parece que você adivinhou meu pensamento.
0: Tiãozão, né? Tiãozão não pode faltar, né?
8: Vamos, estamos aqui, hein? Então vamos, acabando de fazer o almoço, vamos almoçar aqui, comer um macarrãozinho, um franguinho frito, né?
0: Eita, nós.
8: E uma saladinha e Uma água tônica, né? Não tô podendo beber álcool, né? Então,
0: é mesmo?
8: Tem uma água tônica.
0: Ô, dó.
8: Mas tá bom, graças a Deus. Não faltará oportunidade. Um abraço, meu amigo. Fica com Deus. Estamos aqui, eu e a Luzia. Manda um alô pra nós aqui. Você não veio aquele dia comer comer não, tomar o caldo, né?
0: Não
8: até
0: deu
8: falei
0: certo.
8: Pro André, o André falou, acho que ele vem sim. Mas não pareceu, não. Mas tudo bem. Não faltará oportunidade. Um abraço, fique com Deus.
0: Ô Sebastião, você e a Luzia também, excelente tarde de domingo aí, obrigado aí pelo convite, aquele dia não deu mesmo, né? Chicão Adestrador, boa tarde, um abraço do João Marcelo, ah, o João Pedro, né? O filho do Chicão, e já abrimos com o João Carreira, hein, Chicão? O Reginaldo Souza, na Fazenda da Barra, lá no 29, ele mandou um alô pro pessoal do 29, pro Vaguinho da Fazenda Jacutinga também, valeu Reginaldo, uma ótima tarde pra você. Fatiminha Didumon.
9: Boa tarde, minha voz bonita, coloca pra mim a última viagem com o João Carreiro. Beijo, Rádio Carinho, Rádio Amor.
0: Obrigado, minha querida. Um beijão, Normando de Américo. Ô, Normando, logo acima do seu áudio tem o Zetinho. Vamos ver que rolo que vai dar.
10: Boa tarde, Marcelo. Tudo bem?
0: Bom.
10: Ótimo domingo pra você e sua família.
0: Pra todos nós.
10: Mandou uma música no bar do Normando de Américo. Alanha Ladinha, Espelho Quebrado. Fininha adora essa aí.
0: É, se ele gosta.
10: O Zetinho foi a seca, o Roberto Anchieta, o Tuta, Maiquete. A galera aqui do bar, o Jonas. E todos que estão ouvindo a DBC, um abraço. DBC Rádio Carim?
0: Rádio Amor. O segundo que você mandou foi o Zetinho, foi a seca. E é ele que vai falar agora. Xalabadi. Xalabadi, badi, xalá.
11: Boa tarde, Marcelo. Xalabadi.
12: Fala, Marcelo, meu parceiro, você tá bom?
0: Bom.
12: Marcelo, uma galera pesada aqui em Borborema, hein? No oh. Piriquitivo, curtindo seu programa.
0: Eita, nós.
12: Estão oh, querendo ouvir aquela música do Milionário, Lenha Molhada. Tem eita jeito nós. De você tocar pra nós?
0: Oh.
12: Marcelo, vai oferecendo pra galerinha lá, uns parentes lá de Araras. Tem um parceirinho lá fazendo aniversário, Ricardo. Oh, deseja felicidade pra ele e a família toda lá. Maravilha, Marcelo?
0: Bom.
12: BBC FM...
0: Rádio Carinho, Rádio Amor, abraço meu querido, parabéns ao Ricardo. Esse é o Zetinho, foi a seca, xalabadi, badi, xalá. Né, Marcelo Renato? Pois é, rapaz, deixa eu mandar um beijo pra Juraci, tá nos ouvindo também. Alô, Ju, um beijão, brigadu. João Pereira, boa tarde, Marcelo, boa tarde. Cleusa, do final, 2486, né, também. Ok, boa tarde, Marcelo, beijos, beijos, minha querida. Wilson de Torrinha e William também. Boa tarde, Marcelo Renato, abraço, amigos, sempre juntos. Wilson e William, Torrinha, o pai e o filho. E um beijo também pra dona Nina Santa Rosa e a Ana Santa Rosa. Será que a Ana tá em Baté ainda, Marcelo? Eu não sei, não, não. Acho que tá, né? Amanhã é feriado. É verdade. Amanhã é feriado. Eu nem sei. Né? É que pra mim, assim, não faz muita diferença na agenda, não. Amanhã eu tô aqui. Amanhã eu tô aqui. Moreira.
13: Boa tarde, MR.
0: Boa
13: Moreira
0: tarde.
13: De Dois Córregos. Tá me ouvindo o programão desde a hora que começou. E já ouvimos a Juju. Agora... mandar uma mensagem aí pra galera aí. Dois Corgos, amanhã vai ter cavalgada em louvor a Nossa Senhora. Saída do centro de eventos e retorno no centro de eventos. Terá comida pros cavaleiros, comida de graça e um refri. E o povo que vai estar lá, uma comida acessível, preço, vai ter carne no tacho. Convidando toda a região. Quiser vir a cavalo também, é bom, né?
0: Maravilha, meu querido. Um abraço aí pra vocês. Núbia e Reinaldo, boa tarde. Você poderia passar o contato? Ah, pera aí que eu vou... O contato, não tem um... Ah, o contato? Deixa eu ver. Eu acho que não é contato. Eu posso passar. Você me diz de que cidade você é, minha querida, que aí eu busco o endereço que tem esse produto aí. Porque aqui é por endereço, tá? No caso aí. Eu vou dar uma olhadinha no comercial direitinho, mas é assim, cada cidade tem 3 ou 4 lugares que você encontra. Então, se você me disser qual cidade é a sua, fica mais fácil. Deixa eu mandar para ela aqui, que vai que de repente... vai que de repente, né, Marcelo? Deu aquele vácuo. Qual cidade você é? pronto, né? Porque sabe como que é, né? De repente a pessoa, ela mandou aí pensando que tá falando com o comercial e tá falando com o ar, tá falando com o artístico. Muito bem, quem é agora, Marcelo? Aqui, deixe-me ver, o Vanderlei de Dourado. Boa tarde, Marcelo, tô só curtindo os modões aqui, tem modão pra tocar ainda, hein, filho? Joana!
14: Boa tarde, meu jovem, passando só para desejar uma tarde de programa abençoado e dizer que estamos aqui na expectativa do, das músicas boas, né? Música eu não vou pedir, porque o programa tá top. DBC FM, Rádio Carinho.
0: Rádio Amor.
14: Mandar um abraço, um alô pro Fino.
0: Opa! Cris!
15: Boa vista, tudo bem com você? Manda para mim duas pedras que se rolam, uma é pra mãe Marina, pra Fátima, pra Cássia, Silene, Juca Cowboy, João Pedro e Zé Paulo, para todos da DBC e para você. DBC FM, Rádio Carinho.
0: Rádio Amor, obrigado, Cris. Luiz.
16: Boa tarde, Marcelo Renato.
0: Boa tarde.
16: Aqui é o Luiz de Botucatu aqui. Se tiver um tempinho aí, eu sei que é difícil, manda uma música pra nós aí escutar aqui. Tchau Carreiro e Pardinho, daquelas antigas pra nós. Faça favor pra nós. Boa tarde, bom trabalho pra você. Bom domingo. Deus abençoe.
0: Valeu. DBC FM. Opa. Aqui, ó. Ah, bem na hora que eu falei, ela tava mandando aqui o alô, ó. É a Ana Santa Rosa. Ah, boa tarde, a Ana. É a Ana, né? É a Ana, filha da Dona Nina. Marcelo, boa tarde, tudo jóia? A Nina Santa Rosa mandou um beijo, não deu nem tempo. Obrigada, beijo. É, a gente lembra de coração aqui, né? Às vezes se atrapalha um pouquinho, mas faz parte, né? Um bocadinho. E aqui quem é, Marcelo? José Paraná. Fala, Zé.
17: Boa tarde, Marcelo. É o Paraná aqui de Bocaina.
0: Fala, garoto.
17: Gostaria de pedir um modão aí com o Rick Rena aí, ó. Oferecer pra todo mundo, eu tô com a minha cunhada aqui, ó. Oferecer pra sobrinhada, pra minha esposa, pra todo mundo aqui. Tamo tomando um aqui, ó. É a primeira vez que eu tô participando aí. Mas manda um modão pra nós aí, ó. Fazendo um favor, é o Rick Renner aí, ó. Beleza, meu querido? Bom domingo.
0: Valeu, vai tocar ao lado de Deus, que alguém já pediu, já coloquei na pista pra negócio, é só a gente chegar lá, né? O José Paraná, sabe quem tava no Paraná? Quem tava no Paraná esses dias? Esse moço aqui, ó. Esse moço aqui, ó. Ele tava no Mato Grosso do Sul, no Paraná e em São Paulo.
18: Oi, Juju. Esqueci seu nome.
0: Bom, eu vou tocar. Ô, DJ, bloqueia esse moço aí. Bloqueia ele, é. Bloqueia ele pra ele aprender a me respeitar. Que ele tá querendo acabar com a minha carreira de 33 anos de rádio. Tá me perseguindo. E é, o Renatinho, gente, tava lá na divisa lá, né? Lá na divisa. Minas, Paraná, Minas e Mato Grosso. Era isso, ou minha querida mamãe? Né, mãe? Esse Renatinho não vale nada. Eita, nós. Gente, tô fazendo uma promoção. Quem quiser levar, ok? Pode testar por uns 3 anos. Se não servir, devolve. É, mas não pra mim. Adriano Verdetti, pode ser o Bruto também, ok. Luiz Gomes tá com a gente também. Quem mais, Marcelo? Alô, MR, estou em São Carlos. Opa, é o Escobar, né? Ele mesmo, o Fernando Escobar. MR, estou em São Carlos, passando o final de semana com a família ligado na DBC. Toca pra nós Nuvem de Lágrimas com os meninos passarinhos. Vai pra mãe Ana Paula, meu pai Alessandro, meu irmão Gabriel. DBC, Rádio Carinho, Rádio Amor. Luiz Jesuíno.
19: Boa tarde, Marcelo.
0: Boa tarde.
19: Luiz Jesuíno de Brotas.
0: Fala, garoto.
19: Um domingo abençoado pra todos nós aí.
0: Todos
19: manda
0: nós.
19: Manda pra nós aí uma moda aí. Carreiro, Casinha Verde. Pra todos ouvindo da DBC FM, pra frente 840 aqui em Brotas, pra toda a galera da coleta mecanizada aí que tiver na escuta aí. Um abraço, fica com Deus. 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
0: Rádio Amor, vou tocar com o maior prazer, né? Tem bastante pedido aqui, a gente coloca ali no meio, porque é pra dar sorte no jogo de hoje, né? Né, Tiagão, rapaz, que covardia, Tiagão. Que é isso, rapaz? Isso aí é uma picanha, não é não?
20: Fala, MR, boa tarde, Cancela.
0: É que eu nunca, eu nunca sei, porque assim, eu só ouço falar, né? É que nem o caviar do Zeca Pagodinho.
20: Pra sair dele, esse Bruno não sabe brincar, hein? Mas tá aqui curtindo o churrasquinho aqui, tem umas 39 pessoas aqui ouvindo. Fica com Deus aí, DBCFM, Rádio Carinho.
0: Rádio Amor, esse é o ponto que eu gosto, hein, Tiagão? Esse é o ponto que eu gosto, hein? Rapaz, deu água na boca, hein? Que trem bonito, hein? Rapaz do céu, desde ontem, eu tava conversando com o Tiago ontem à noite em casa, pelo zap, né? E ele não comprou uma granada, não, comprou uma bomba atômica, aquele barrilzinho da Verde. Opa, ó quem tá aqui com a gente, ó quem tá aqui com a gente, tá em casa hoje e também tá fazendo lá uma confraternização com a família. É o Ricardo da Malmita.
1: Boa tarde, Marcelo Renato, beleza?
0: Beleza.
1: Toca pra nós, Rick Henry. Vou ganhar você, oferecendo minha esposa Marta pra todo mundo escutar aí. Rádio Carinho.
0: Rádio Amor. Gente, eu coloquei uma foto no meu Face que tá eu e tá o Ricardo com o neto dele. Eu gostaria que vocês visitassem lá. O que que aconteceu? Eu não sei se eu posso contar. Eu vou contar. O neto do Ricardo fez uma cirurgia, né, no cérebro. E aí teve que raspar a cabeça. E o que que o Ricardo fez ontem? Foi com o neto dele lá no barbeiro e ele raspou a cabeça também para ficar igualzinho o neto. Ei, mas melhorou bastante, viu, a sua aparência, viu, o Ricardo? Parabéns, meu querido, parabéns. Amor é tudo. E aqui, Marcelo, é a Grazi.
21: Boa tarde, Marcelo Renato.
0: Boa
21: tudo
0: tarde.
21: Bem? Viu, Renatinho? Aí esqueci seu nome.
0: É,
21: como é que pode esquecer seu nome? Não, ele tava lá, a divisa de... Tava naquela ponte rodoferroviária. É divisa de São Paulo, Minas Gerais e Mato Grosso do Sul, dá pra ver os três estados. É muito bonito. É aquela junção dos rios, Rio Grande com o Rio Parnaíba, forma o Rio Paraná, aquela coisa maravilhosa. Como o Brasil é lindo, né? Aquela imensidão de água.
0: Deixa eu só ouvir a primeira parte pra gente combinar o negócio.
21: Boa tarde, Marcelo Renato, tudo bem? É. Viu, Renatinho? Aí esqueci seu nome. Como é que pode esquecer seu nome?
0: Tá malandrinho esse menino.
21: Não, ele tava lá, a divisa de... Tava naquela ponte rodoferroviária. É divisa de São Paulo, Minas Gerais e Mato Grosso do Sul. Dá pra ver...
0: Então é o seguinte, Grazi, da próxima vez, você põe ele na parte do Mato Grosso do Sul. Aí você fala que você vai na parte de São Paulo para tirar uma foto, que é bem melhor, né? Aí vai tirando de vários ângulos, né? Aí você fala, agora de costa. A hora que ele ficar de costa, você vai se afastando e fala assim, ó, eu tenho que tomar uma distância maior para a foto ficar boa. Aí você vai se afastando, afastando, afastando, afastando, afastando, afastando e vem embora. Deixa ele lá.

0: 14 minutos para as duas, a Renata lá de Wakefield. O Renatinho tá esperto, hein, Marcelo? É, primeiro nós afiamos o Gustavinho. Agora estamos afiando o Renatinho. Ah, muito bem. A Marta G tá com a gente. Boa noite. Boa noite, não. Bom dia. E minha... Ih, ó, você errou, eu errei também. Não é nem bom dia, nem boa noite. Boa tarde. Boa tarde, Marta G. Excelente domingão. E aqui quem é, Marcelo? Flávio Maurício. Ei, Flávio. Como é que é? Foi adiado o jogo para hoje, não foi? Hã? É hoje, vai ser à tarde, que hora que... Aí você vai informando a gente aí. Boa tarde, MR, ótimo domingo. Manda um abraço pro meu sogro Didi, Valdir, Mauri, que está lá no sítio, no posto Chibarro, te ouvindo. Opa, um abraço a você, meu querido, e todos aí, e em especial ao sogro Didi. Quem mais aqui? Param, param. Roberto Carlos, fala, é o Roberto Carlos, deixa eu ver se é o Roberto Carlos da... Não, esse é outro, esse aqui é o Roberto Carlos lá do, acho que do assentamento, né, da onde que é?
1: Ô, meu senhor, boa tarde.
0: Boa tarde.
1: Bom cavaquinho, eu falo com minha esposa, Maria, Rádio Carinho.
0: Rádio Amor, obrigado, meu querido, por estar com a gente aí. Jaci Cláudia, fala, Jaci.
2: Oi, Marcelo Renato, boa tarde pra você, tudo bem?
0: Bem.
2: Hoje eu gostaria de ouvir, se tiver essa música aí, Gualtieri Barbieri, Se Amar é Viver. Tá bom? Eu vou oferecer para você, Carlos Galã, Maurizinho, e para todos os ouvintes. Rádio Carinho.
0: Rádio Amor, Roberta. Fala, Roberta.
3: Oi, Marcelo. Boa tarde, Marcelo. Que você esteja um ótimo domingo, Marcelo. Estou curtindo, estou na escuta. Só modão aí, Marcelo. Com fé, paz e amor. Deve ser Rádio Carinho. Não esqueça não, hein?
0: Rádio Amor, obrigado, minha querida. Ó, o Sérgio, boa tarde, MR. Manda Utopia pra nós, hein, Américo? Tá eu, o tio Raia, a Kia e a tia Sil. Ok, como que é? Utopia, do Duque da Havana, né? Param, param, param. Paulinha Santana, Paula Dodeca, boa tarde, te ouvindo nos meus...

0: Os dias de glória, um cheiro pra tu. Beijão, Paulinha. E aqui, Marcelo, Cristina, deve ser a Cristina Redondo.
1: Marcelo, toca uma música pra mim, Desatino. Eu gosto muito dessa música. E toca e oferece pra todo mundo que tá ouvindo, tá? É a Cristina Redondo do Boa Vista.
0: Obrigado, minha querida. Ótima semana pra você aí, hein? A Mara Rios também mandou aqui, ó. Oi, Marcelo, sou a Mara Rios. Estou ouvindo em Campo Alegre, Capela do Alto, Bahia. Aqui ouvindo DBC com o Rogério Macedo. A Mara, o Rogério falou e a Mara escreveu. Eduardo Tadeu tá em Descalvado curtindo. Toca o Tunique Tinoco, Antigas Cartas. Será que não é Cartas Antigas? Depois eu vejo direitinho aqui. Obrigado, meu querido. Carlão de Araraquara, quero ouvir Romaria. É, amanhã é o dia dela, ok. Eu vou tocar Romaria de uma forma que você nunca ouviu aqui, meu querido. Segura aí que você vai ouvir aqui já já, Romaria. Creuza com R também com a gente. Aí sim, hein? Tá com o copo da DBC, hein? Deixa eu ver. É, tá com o copo da DBC lá tomando uma. Boa tarde, Marcelo. Estamos no Broa curtindo a DBC. Toca um modão pra nós. Beijos. É a Creuza com R e o Marcelão. Eita, nós. Ah, boa tarde, meu amigo. Aqui é o Wilton. Manda uma moda do Zé Rico. Ofereço aqui pra minha família. Ah, você tá em família Lisboa, aqui em Ribeirão Bonito. Estamos aqui no sítio. Ok. Meu querido Nilton Lujan.
2: Ô, Marcelo, boa tarde. É o Nilton. Tá com um modão pra gente aí, ó. Estamos aqui em casa hoje, eu, a esposa Carla, as filhas Eduarda e Helena, o genro Leandro, esperando aí a belíssima lasanha da dona Carla. Beleza? Bom programa aí. DBC FM, Rádio Carinho.
0: Rádio Amor, música na conversa, já já eu volto. Peraí, não foi desse jeito que ele pediu, não. Pode mudar. É, peraí que ele pediu de outro jeito. Cadê? Agora vai estar certo. Agora sim.

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1: Muito bem, agora 4:14:06, deixa me preparar uma música aqui quase sem querer, aí não é a única que tem, né, Marcela? A única, depois a gente justifica, a gente vai ouvir o Jorge Mateus, depois tem Chico Rei Paraná de lá pra cá, tem Romaria, tem um monte de moda aí já no jeito, né? E a temperatura, DJ, param, param, caiu pra 28, olha só, muito bem. E aqui quem é? Marcos Daniel. Fala, Marcos, gostei da camisa, hein?
2: Um abraço, meu querido.
3: Ô, meu amigo, bom dia, boa tarde já, né? Tudo na Santa Paz, dale porco, hein? É. Só nós aqui, o Marcos Daniel, curtindo você, fazendo as corridas de aplicativo aqui, firme e forte. Claro, até a hora do jogo, né? E curtindo você, firme e forte. Estamos lá de Américo agora aqui. Deus que abençoe e um ótimo dia para todos nós. Ótimo domingão para nós. Bom feriadão. Ou se der, escolhe um ano que vem na ponta da agulha que você conseguir do Mike Leão para mim. Tá joia, meu querido. Grande abraço aí, que Deus abençoe sempre. 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
1: Rádio Amor, bom trabalho aí, meu querido. Cidinha Messias, a Cidinha corintiana.
4: Boa tarde, Marcelo Renato, fica com Deus.
1: A Marilda, primeiro.
5: Boa tarde, meu amigo Marcelo Renato.
1: Fala,
5: que Deus te abençoe grandemente.
1: Amém.
5: Ó, você já colocou um Rio Gregório, se dá... Continua pra mim com...
1: Filho do Mato.
5: Filho do Mato. Ah. Eu te agradeço. Ofereço pro Renatinho. Ofereço pra todos que estão ouvindo nesse momento. Um beijo no seu coração. Fica...
1: Beijo. Cidinha corintiana e a filha Marilda, né? Quando ela fala Rio Gregório, já sei qual música é. Quem mais aqui, Marcelo? O Zé Luiz Quintino.
6: Bora falar. O Marcelo, eu gostaria de ouvir aqui o José da Araci Santo Antônio. Faz tempo que você não canta aquela, não toca aquela música do Moreno Moreninho, João Boiadeiro. Eu amo aquela música lá, né? Se for possível, manda ela pra nós lá, tá? Se ela tá na programação, beleza, fera?
7: Pronto, né?
6: Falou, cara. Tá.
7: De repente a pessoa, ela mandou...
6: Foi?
1: Foi? Obrigado, meu querido. Um abraço aí. Ó o Mangabeira. Eu acho que é o Mangabeira. É ele mesmo. O Bim da TV lá de Cravinhos vive imitando o senhor aqui durante a semana.
8: Boa tarde, Marcelo Renato. É o Mangabeira. Estamos aqui no ranchinho próximo a Guatapará. Se possível, manda para nós aí, ó, Pretinho Aleijado. Falou, Marcelo Renato. Um abraço para você, um bom programa, um bom feriado. E DBC FM Rádio Carinho.
1: Rádio Amor. Reginaldo, já foi seu áudio, viu? Agora é o Zetinho, foi a seca.
9: Ô, Marcelo. Mas a galerinha me cobrando aqui que eu não dei um salve pra eles.
1: Quem?
9: Vai aí dando um salve aí, oferecendo um modão aí pra eles lá. O Fino de Américo, o Bardo, o Normando, o Tuta, o Vaguinho com a família. O Vaguinho com a família tá lá, tá me cobrando aqui. Aí vai oferecendo pra todo mundo. Menos pro Rick Babo. Menos pro Rick Babo. Um abraço, Marcelo.
1: Valeu, meu querido. Arnaldo Pedroso. Opa, o Arnaldo chegou agora. Chegou agora, hein? Você mandou pra Juju, ele pôs aqui, ó. Bom dia, Juju, tudo bem? Manda uma moda aí do Juliano César, cowboy vagabundo. Você mandou pra ela e aí se ela não leu, é porque você não tava na área. Agora que você entrou na área, pênalti. Agora que você entrou em área, então a sua mensagem veio. Então, se ela não falou, é porque não tinha chegado pra ela aqui, viu, meu querido? Um abraço aí, porque eu vi que você mandou bom dia, Juju, coisa e tal. Então, você deve ter mandado de manhã e ela... Não chegou, chegou agora, depois. Chegou um pouquinho atrasado, né, Marcelo? É o fuso horário. É o confuso horário. Alexandre.
10: Oi, Marcelo Renato, boa tarde.
1: Boa tarde.
10: Aqui é o Peneirão aqui de Boa Esperança do Sul, aqui, né? Tá aqui no Rancho Estevinho aqui. Aí o meu pai aqui, o Versão. E o Xuxinho aqui, fazendo um arroz no quiabo aqui, uma costelona aqui. E o pau tá torando aqui, ó, tomando uma cerveja aqui. Manda uma moda de viola pra nós aí. O Neguinho Parafuso.
1: Valeu, meu querido. Um abraço aí pra você. Ok, Negrinho Parafuso. A gente vai tentando aqui, né? No decorrer do período. Arnaldo Pedroso tá com a gente, também já foi. Zildinha, a mulher do Rádio Carinho.
0: Oi, Marcelo, um ótimo domingo para você. Que Deus abençoe muito você. Boa tarde. Gostaria de pedir a música para você, se der tempo. Fátima Leão, De Amor Virou Amante. Eu fiz para todos que gostam. Desde eu te agradeço. Um beijo enorme no seu coração. Fique com Deus. Adiú.
1: Rádio Amor, obrigado, Zildinho. Boa semana pra você, viu? Edson Brizolário, tio do Enzo, é o Baguari. Fala, Baguá.
11: Oi, Marcelão. Boa tarde, um abraço.
1: Tarde.
11: Baguá, viu? É a pescuita por acá.
1: Muito
11: é
1: bem. Doito.
11: Tá bom, Truita? Tiver por aí a cicatriz do René.
1: Opa.
11: René, né? Cicatriz?
1: Isso.
11: Manda pra eu aqui, por favor. Escutando aqui. A todo mundo que gostar da modeira. Tá bom, Marcelão? Vai, tá, abraço. Até mais tardinha. Mais tardinha tem futebol positivo. Abracinho.
1: Mais tardinha o bicho vai pegar, hein? Abraço, meu querido. Obrigado, Baguari. Gente, hoje 30 anos da passagem do Renato Russo. Como a gente não tem a Legião Urbana aqui, a gente toca essa aqui em homenagem ao Renato Russo. 30 anos já, hein? Rapaz...

0: Agora, 2h20. Alô, Tatão, sorte que eu ouvi. Você manda, depois você fala, não põe no ar, não. Ainda bem que eu ouvi fora do ar. Mas tamo junto, tamo junto. Lobinho não, Orlando Guará. Boa tarde, Marcelo Renato. Ok, é o Orlando Guará de Orelhas em Pé na escuta do Domingão Especial. Ah, muito bem. E aqui, Marcelo, Reginaldo Didone. Fala, Reginaldo.
1: Boa tarde, Marcelo Renato. Aqui é o Reginaldo Didone, o Cid Didone. Se for possível, joga um modão pra nós de Cristial. Tem uma que tá com o Berrante, é o Berrante de Madalena aí. Oferece aí pra minha esposa Judite e pros familiares e pra todos que estão ouvindo essa rádio maravilhosa aí. Tchau, obrigado. Vamos rir. 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
0: Rádio Amor, Elizabeth da Silva.
2: Boa tarde, Marcelo Renato.
0: Boa tarde.
2: Aqui é a Lisa de Ribeirão Bonito. Manda um modão no Teodoro Sampaio, os quatro cantos da casa. Ofereço pra minha irmã Salete, pra minha amiga Edna, minha mãe Marina, meu neto Cauã. Meu marido Louro e meu cunhado Mário, estamos aqui num domingão, num almoço e tomando uma gelada. DBC, Rádio Carinho.
0: Rádio Amor. Obrigado, minha querida. Quem mais? Onde que eu tô aqui? Quem que eu sou? Para onde que eu vou? Dora, fala, Dora.
3: Boa tarde, Marcelo Renato.
0: Boa tarde.
3: Locutor da voz bonita.
0: Obrigado.
3: Marcelo, aqui é a Dora da Prata, do Sítio da Prata.
0: Sítio da Prata.
3: Manda a música da Carmen Silva, Deus Solidão, pra mim. Pra Adeus. Mim e meu marido, José Barbieri.
0: Adeus, solidão. Valeu.
3: Um bom final de domingo pra você, pra sua família. Beijo, fica com Deus. E um bom feriado para você.
0: Obrigado. Gente, eu tenho muita música pedida aqui. Eu costumo deixar aqui, às vezes eu vou embora, eu deixo as músicas aqui ainda, hein? Toca uma hora e meia, duas horas de música ainda, tudo pedido da galera aí, eu deixo aqui. É, a Cida vai anotando lá, eu vou anotando aqui. Às vezes passa alguma, a Cida me lembra, mas quando eu falo que eu vou deixar, eu vou deixar. Agora, vocês vão conseguir ouvir, aí é outra conversa. É, o Flávio disse que o jogo da Ferroviária vai ser às 3 horas, o segundo tempo. Se continuar como está, ela sobe. Ok. E aqui é o Natalício, se eu não me engano, não é? Ele mesmo. Fala, Natalício.
4: Boa tarde, Marcelo, meu querido. Aqui é o Natalício de América. Dá pra você mandar um modão pra mim, Desatino? É, vou oferecer pra turma do Bar do Normal lá, pro Zetinho Faia Seca. E só alegria. Hoje o Palmeiras tira o Corinthians fora, vamos dar o Corinthians pra segunda divisão, hein?
0: Abraço, meu querido. José, acho que é José Braila, né? Boa tarde, garotinho. Boa tarde, José. Meu querido Mi do Ferro Velho. O Desatino vai tocar, que alguém já pediu aí. A gente aproveita e já manda pra dona Nena Santa Rosa, que gosta, né? Vai tocar também. Ô, Mi, fala comigo, Mi.
5: Boa tarde, Marcelo Renato. Aqui é o Mi das Sucatas e Usadas Santa Felícia. Como sempre, tô na sua escuta, hein? Programaço, hein? Parabéns.
0: Obrigado.
5: Tô aqui na chácara curtindo o seu programa. Toca uma moda aí pra nós do Chico Rei Paraná, de lá pra cá. E dedico pra todo o pessoal aí da Santa Felícia. 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
0: Obrigado, Omi. Você conferiu aí, né? Tocou agora há pouquinho. Aí, obrigado, meu querido. Dona Ana tá com a gente também. Luciano Mexerica. Tô na escuta, hein? Só curtindo a DBC e suas resenhas. É, o Renatinho fica aprontando pra a gente, não tem problema, né? Não tem problema. É, ele quer me derrubar, o tal do Renatinho. Maria Silva tá com a gente também, brigadu. E ele conseguiu, né? Diego... o nome da música é... Cadê? Para Sempre o Seu Retrato. Do que você tá falando, Marcelo? Disso aqui, ó.
6: Boa tarde, Marcelo Renato.
0: Boa
6: tudo
0: tarde.
6: Bem?
0: Bem.
6: É a Beatriz Mendonça, de Torrinha.
0: Torrinha.
6: Estamos aqui na chácara Meu Velho Pai, na Santa Felicidade. Queria pedir uma música para desejar para todos aqui hoje. Felipe Falcão, Meu Campeão. Obrigado.
0: Ok, o nome correto da música é Para Sempre Seu Retrato, Felipe Falcão, depois eu toco. Já coloquei na pista para negócio, mas tá lá na frente. Rapaz, é muita gente, né? Não dá conta não, sou. Não dá conta, precisa de 48 horas por dia. Kevin.
7: Alô, boa tarde.
0: Tarde.
7: Fala, Marcelo.
0: Quem?
7: Pedi uma música aqui pro Sítio 3R2.
0: Qual?
7: Os meus avós, minha mãe, meus tios que estão aqui.
0: Vamos lá.
7: É, o dia que eu saí de casa.
0: No dia que saí de casa.
7: com o Zezé de Camargo e Luciano. Especialmente pra Simone, a velha e o Sr. Funé. Manda pra nós aí.
0: Ô, oh, essa música é bonita. O Renatinho, ele canta diferente essa música. Ele fala, no dia que eu saí de casa, minha mãe disse graças a Deus. É, ele mudou a letra. É, acho que é, deve ser isso mesmo, né? Aqui eu acho que é a Carla. É ela mesmo. Carla Lujan.
8: Boa tarde, Marcelo Renato.
0: Boa tarde.
8: Carla Lujan. Estamos aqui reunidos em casa.
0: Ah, meu Deus do céu. Olha só, ela mandou a foto de uma lasanha. Mas não é assim, aquela lasanha mequetrefe, não. É aquela lasanha. Que tem gente que põe uma colher de molho assim, nem tinge a massa. Essa mulher, não. Ela, com ela não tem miséria, não. Olha lá a quantidade de molho que tem nessa lasanha. Você é doido. Esse tal de Newton Lujan passa bem demais?
8: Com a minha filha Eduarda, meu genro, os meus netinhos. E estamos comemorando, né? O aniversário do Newton hoje num almoço. Não vai ter bolo, mas eu vou acender a vela em cima de uma lasanha bolonhesa.
0: Oh, coisa lembra maravilhosa.
8: Lembra que você falou que você gostava? O Newton também ama.
0: Eita.
8: Aí a gente fez pra ele.
0: Aí
8: toca
0: sim.
8: Aí uns modão bem bonito que a gente tá aqui curtindo você, tá? DBC Rádio Carinho.
0: Rádio Amor. Obrigado, Carla. Parabéns, viu? Você é uma excelente cozinheira. Ficou linda demais a lasanha. Deu até água na boca. Olha o Trajano aqui.
9: Grande MR, como é que você tá, meu irmão? Tudo
0: bem?
9: Um abraço.
0: Graças
9: pra você.
0: A Deus.
9: Tudo certinho, para amanhã vai ficar pronto lá, hein?
0: Opa!
9: Ô, Marcelo, gostaria de mandar uma boa tarde a todos os ouvintes da nossa grande região, né? E também até do planeta, né? Que sempre estão na sintonia do seu programa através da internet aí. Um abraço a todos que estão no trabalho aí, no seu carro, no caminhão, puxando aí o pau doce, né? Que é a cana-de-açúcar, né? Enfim, para todo mundo que está na DBC aí, que Deus abençoe a todos vocês. Um excelente final de domingo, uma segunda-feira de muita paz, né? Segunda-feira é um feriado importante aí. Uma hora de reflexão, de ter paz e amor no coração, tá certo? Um grande abraço para você. Tamo eu e a Lu aqui na Quinta da Santa Maria em Dourado. Se puder, toca para nós aí. O Jorge Luiz e o Fernando Chuva na Serra, esse clássico aí de composição do nosso querido e saudoso Zé Fortuna. Tá certinho? Ô, Renatinho, você tá podendo, hein, Renatinho? Ai, ai, ai. Quero ver quem vai fazer a retransmissão amanhã cedo, hein, Renatinho? Hã? Você não tá fraco, não, hein? Pega uns peixes aí pra nós. Alô, Renatinho, não dá trabalho aí, não, hein? Aô, Rádio Carinho, sinônimo de sucesso, 36 anos, né? Polícia Rádio Carinho.
0: Rádio Amor.
9: Um abraço a todos. Valeu, meu irmão.
0: Valeu, valeu. Valeu, Trajano. Um abraço a você e a Lu também. Ó, o Renatinho mandou áudio aqui. Eu vou contar o que aconteceu.
10: Ô, Marcelo, né? Eu tô quieto aqui.
0: Você tá quieto? Deixa eu ver. Você tá quieto ou você tá... Deixa eu ver. Eita, nós. Gente, daqui a pouco eu volto com mais participações. É que mandaram um vídeo para mim de uma sucuri de mais ou menos 30 metros. E o Renatinho estava com a Grazi, a mamãe, e o Alessandro, o papai, acampando na beira do Rio Paraná, né? E aí eu falei assim, Renatinho, ó, vê esse vídeo aqui, ó. Parece que essa cobra foi vista aí perto de onde você está. Aí era para ele ficar até segunda-feira à noite lá, eles iam voltar na segunda-feira, que nem dormiu, já voltaram ontem mesmo. E eles foram na sexta, hein? O Renatinho falou, melhor ir embora, mãe.

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3: Agora 20 minutos para as 3, ô velho do Rio, um abraço para você. Essa que você pediu não tenho, então eu vou tocar daqui a pouco o Casal de Papagaio, que eu sei que você gosta, tá bom? E ele mandou um abraço especial pro Renatinho e pra Sucuri. Abraço, é o Pedro Galo, velho do Rio. Eita, nós. E aqui, quem é, Marcelo? É o Adair José Cândido.
4: Boa tarde, Marcelo Renato. Aqui é Adair Cândido, dois corpos, mais uma vez, junto com vocês aí na DBC FM. Toca aí qualquer modão pra nós, que você oferecendo aqui pra minha esposa Daniela, pros meus filhos Dariel, Ariane e Carol. Oferecendo aqui pro meu cunhado Renato e pro meu irmão Valdemir, que estão aqui. Nós aqui só nesse domingão, véspera de feriado, junto com vocês. DBC FM, Rádio Carinho, Rádio Amor. Fique com Deus, que Deus abençoe a todos vocês.
3: Ok, ali tá escrito Sogro do Sabiá. Vou chegar já, o Sogrão do Sabiá. Aqui, Eugênia.
5: Boa tarde, Marcelo Renato.
3: Boa tarde. Tudo bem? Graças a Deus.
5: Olha, eu fecho o olho e lembro, acho que nos anos 80. Eu sou pernambucana.
3: Certo.
5: Nos anos 80 eu vim pra cá e eu escutava muito você à noite. Eu não sei que rádio. Mas olha, sua voz me lembra muita coisa boa da minha vida. Tá bom? E uma abençoada tarde pra você e pra nós todos. Um abraço.
3: Ok, Eugênia. Então você tava. Seu rádio ele era futurista, né? Mas aí você tenta lembrar o nome desse locutor que você ouvia nos anos 80 para eu poder pesquisar para saber quem é, para ver qual é a semelhança que tem. Talvez a minha voz tenha trazido a você uma semelhança, a lembrança de outro locutor que você falou nos anos 80. Os anos 80, eu entrei em 93 aqui, já vai fazer em dezembro 33 anos, a rádio vai fazer 36, né? Param, param. Vamos embora, o Normão. É, 93, 92, por ali. Nem lembro direito. Eu sei que eu vou fazer 33 anos, mas foi depois, foi no início dos anos 90. Aqui o Normando mandou. Você vai mandar alô pro Zetinho, Normando?
6: Ô, Marcelo, senti falta do Zetinho essa semana, rapaz. Ele tá falando hoje o que aconteceu. Sumiu o homem a semana inteira. Hoje ele tá alegrão, hein, rapaz? A turma aí, hein?
3: Durante a semana ele mandou um áudio só, ele falou mais baixo que o Antônio Frias. Adivinha onde ele estava? Do lado da esposa. Aí o comportamento é outro, né? Senão o pau de macarrão come solto lá. André Decão.
7: Estamos aqui na beira do Mugim.
3: Eita, nós.
7: Toca pra nós aí, se possível. Mãe das mães. Amanhã é o dia dela, né? É um TMR. Merece. Um forte abraço. Deus abençoe. Tchau, obrigado.
3: Valeu, meu querido Sogro do Sabiá, vamos ouvir.
8: Ô, Marcelão, boa tarde.
3: Boa tarde.
8: Aqui estamos no Rancho da Araruva, é o Sogro do Sabiá, estamos aqui eu, Marcinho, o meu amigo.

0: Valeu, e a galera do Truco tá falando mais alto que você. O Truco é assim, Marcelo, o Truco é assim. E aqui é, o nome tá Maria, mas vamos ouvir.
1: Boa tarde, Marcelo Renato. Quero, aqui é a Maria do Capão das Antas, a mulher do Roberto. Eu quero ouvir uma música, Um Banho de Shampoo, oferecer pra ele.
0: Ok, Cheiro de Shampoo. Obrigado. Boa tarde, minha. Toca Rio Pequeno, fica com Deus. Alício de Américo, alô, Alício. A Sandra falou, você provoca. Eu provoco ninguém, não. Provoco quem? Quem que eu provoco? Esse moço aqui?
2: Você me assustou, Marcelo Renato.
0: Cadê a Grazi? Primeiro aqui o Mi.
3: Ela mandou o áudio antes. Então, se der, toca aquela César e Paulinho, I Love You Baby.
0: Ok, na verdade é que eu ouvi, por isso que eu toquei, eu ouvi antes, ok? Abraço, meu querido. Grazi, a mãe do Renatinho, será que ela vai defender? Será que ela vai contar o que realmente aconteceu? Porque eles foram na sexta-feira, era para ficar até segunda noite lá para voltar na terça-feira, né? Que segunda é feriado. Mas depois que eu mandei a imagem, o vídeo daquela pequena sucuri, anaconda de 100 metros, você falou, mas é 30 metros. Parece que o Renatinho mudou de ideia, falou, não tô muito afim de dormir aqui, não.
4: Marcelo Renato, seu programa tá maravilhoso hoje. Parabéns. Eu só tenho a agradecer você, agradecer aos ouvintes que conversam, que lembram do Renatinho. Saiba que com vocês, a visão do mundo dele é maior. Eu olho pra carinha dele, só vejo o sorrisinho dele. Muito obrigada mesmo. Amanhã é dia de Nossa Senhora. Que ela possa cobrir cada um de vocês aí, ouvintes, a você, Marcelo Renato, com o manto sagrado dela, iluminando, protegendo, cuidando de cada um de vocês. Obrigada.
0: Amém, obrigado. A gente sabe quanto que o coração de mãe fica feliz vendo o seu filho feliz, né? Aí tem gente que vê eu brincando com o Renatinho assim, pensa que ele leva mal, vai, ele racha o bico lá. Ele fala assim, eu não aguentei quando você falou assim, pode levar, kkkk. Esse Renatinho não é fraco não, né? Ô, cadê o Kim? Fala, Kim.
5: Ô, Marcelão, boa tarde, Alquinho aqui do Bartô, no trabalho. Ô, meu querido, se der, toca pra nós aí, Barra Pesada, Trio Parada Rueira. Alô, meu querido, um abraço, um bom trabalho, DBC Rádio Carinho.
0: Rádio Amor. Gente, depois eu volto com mais participações, ok? Muito bem. Ô, velho do Rio, aquela que você pediu eu não tenho. Ele pediu uma música aqui, quer ver? Cadê o velho do Rio? O velho do Rio é o Pedro Galo. Pedro Galo, você sabe que você tem o mesmo sobrenome que o locutor que está no ar na DBC agora, né, Pedro Galo? Você tem o mesmo sobrenome. Cadê o Pedro Galo? Cadê o Pedro Galo? Rapaz, sumiu o homem aqui, Marcelo. Tem que ir devagar, porque quando rola ali, pula muito. Cadê o Pedro Galo, rapaz do céu? Aqui, ó. Ele pediu O Fazendeiro e o Santo Reis, do Trio Parada Dura. Eu não tenho aqui. Então eu vou tocar aquela que você gosta. O Casal de Papagaio.

0: Aí, 6:56. Ô, DJ, você tocou duas músicas e meu copo d'água ficou vazio. E agora? Como é que eu faço pra molhar as palavras, hein? Muito bem. 6:56. É isso? 6:56. Quem tá com a gente aqui é a Lourdes. Fala, Lourdes. Deixa eu liberar aqui a Lourdes.
1: Boa tarde, Marcelo.
0: Boa tarde.
1: Tudo bem?
0: Tudo.
1: Gostaria de ouvir a música, aquela Paixão Desenfreada. Quero oferecer para todos os que estão ouvindo e para mim mesmo. Uma boa tarde, um abraço, um beijo, fica com Deus. Tchau.
0: Tchau, obrigado. Rádio Carinho, Rádio Amor. E agora, Marcelo, aqui, deixe-me ver. É, não tem nome. Boa tarde. Toca com Goiânia e Paranaense, seria do... Sereia? A Sereia... Sereia? Pera aí. Eu sei que tem a Sereia e o Negro d'Água, que é ele, Silvio Zé Goiano, né? Ah, não, é Goiânia e Paranaense. Então é a Sereia e o Negro d'Água. Ok? Essa é a única que eu tenho deles que tem a palavra Sereia aí, tá bom? Ok? Muito bem. Evandro do Cruzado. Ô, Evandro, um abraço pra você. Obrigado. A Mari Mendes com a gente também. O Leandro rachando o bico lá. Camburão. Fala, Camburão.
2: Boa tarde, Marcelo.
0: Boa tarde, meu querido.
2: Camburão de Gravinhos. E pedir as músicas aí pro povão que tá pedindo. O Malainha lá da Fazenda Pau D'Alho, onde eu nasci.
0: Pau D'Alho.
2: Com a família. O Haroldo, o Anderson. O Bar de Luiz Carlos. O Bar do Morcego. Bem da televisão. Zé Carlos da sorveteria. Boa tarde, obrigado. Vocês modão pra nós aí.
0: Valeu, Zé Roberto lá da sorveteria, né? E o Bim também, o que fica imitando o tal do Mangabeira. Rogério de Brotas.
3: Boa tarde, Marcelo Renato.
0: Boa tarde.
3: Rogério de Brotas. Manda pra mim. Você acha melhor eu ver esse Lourival? Rogério de Brotas, Rádio Carinho, Rádio Amor, DBCFM. Sua família, fica com Deus, sua família. Um bom fim de semana, um bom fim, um feriado pra você. Fique com Deus, manda pra mim.
0: Valeu, meu querido, um abraço. Boa tarde, Marcelo, mora em Boa Esperança. Manda aí pra nós, Daniel, do outro lado do rádio. Gente, vocês têm ideia de quanto tem de música pedida aqui? Vai até segunda-feira, você vai ficar 2 horas aí só pra pôr essas músicas. Depois você foi embora, Marcelo, do ar. É, embora do ar, eu fico aqui, né? E vocês tiram o pé da minha cerveja, hein? Eu tenho que ir embora logo aqui. Ah, aí vocês ficam assistindo o jogo e eu fico aqui pondo... Mas que eu deixo, eu deixo. Muito bem. Ô, Renatinho, o Trajano mandou outro áudio aqui, ó.
4: Aô, Renatinho, toma cuidado que não é o cowboy do Rio Negro Solimões que vai te pegar, não. É a sucuri, hein?
0: A sucuri vai te pegar.
4: Cuidado, Renatinho. Cuidado que a sucuri vai te pegar. Ó, Renatinho, fica esperto, hein?
0: Aqui acho que é o Bad Boy, hein? Daniel Bad Boy. Cadê? Daniel Bad Boy. Fala, Daniel. Já tá sabendo, né? Que tem música pedida até o feriado de Nossa Senhora Aparecida do ano que vem.
5: Boa tarde, Marcelo Renato. Tudo bem com você? Um excelente domingo, muito abençoado. Tudo de bom para você. Um ótimo trabalho. Toca música do César Paninha. A verdade é assim, o senhor que me contou foi o pescador. Pensei especialmente para você, para toda a turma da rádio, para a turma de Santa Tosse, Rádio DBCFM.
0: Rádio Carinho, Rádio Amor. O nome da música é Verdade de Pescador. Olha quem tá com a gente aqui, ó. Carlos Correia. Boa tarde, meu querido. É eu mesmo, é o Caco. Carlos Correia, é mesmo. Ô, Caco, um abraço pra você. E a nossa querida Roberta gravou o Amado Batista. A Luísa do Centro de Baté. Oi, MR, boa tarde. Beijão, minha querida. Boa tarde, o Rabelo. Ô, Rabelo, boa tarde, Marcelo Renato. Se puder, manda música aí. Dono do Mundo com o Milionário José Rico, manda pra minha esposa Cláudia, minha nora Cláudia e minha sogra. É isso aí, esposa Cláudia, nora Cláudia e a sogra, e todos os ouvintes. Rabelo, valeu. Não, ele corrigiu aqui depois, ó. É minha nora, minha esposa Cláudia e minha nora Camila. Ah, agora sim. Desculpa aí, meu querido, eu não vi que você tinha corrigido embaixo. Sandra tá com a gente. Ô, Sema, o que foi? Sema, boa tarde, Sema.
6: Vai, fala. Oi, Marcelo.
0: Oi.
6: Boa tarde, eu sou irmã da Iracema, eu vim passear aqui na casa dela.
0: É.
6: Eu gostaria que você tocasse pra mim a música da Baitaca.
0: O Baitaca?
6: Toca pra mim, fazendo um favor. É a primeira vez que eu falo, tô falando no celular dela.
0: É, então.
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8: Tchau, Martinho! Tchau.
0: A Sema fazendo escola, essa DVC, ela contagia, né? Boa tarde, Marcela, é a Marleide de São Paulo. Tem como você passar a música Menino da Poeira? Ah, vai tocar, não tocou ainda? Vai tocar já já, porque pediram, deixa eu ver. Ah, cadê o Menino da Porteira? Eu já toquei o Menino da Porteira, gente, com o Daniel. Eu tinha colocado no ponto aqui, não tô vendo. Já foi? O Menino da Porteira? Foi, eu acho que já foi, minha querida. Pedido do Lê, né? O Leandro, né? O fão da Lana Guedes. Já foi, eu acho. Eu acho que já foi. É que vocês pensam que é fácil. Eu não dá nem pra prestar atenção. Ah lá, a Cida tá atenta. Já tocou, Marcelo, Menino da Porteira. Ah, então já foi. Acho que você até ouviu, né? Muito bem. Carmen. Param, param. Carmen, Marcelo, boa tarde, hoje tem jogo, vou assistir sozinha, não quero ninguém hoje, aí o bicho pega pro seu lado, né? E aqui é Rogério de Brotas, mandou outro, já foi, Rogério, né? Já foi. Aqui quem que é, Marcelo? Deus abençoe, MR, Bitinha. Ô, Caco, ó o Bitinha aí, ó, estamos por aqui, são amigos, né? E o Renatinho mandou outro.
9: Já foi, Marcelo Renato.
0: Eu sou Flórida, e aqui é a Tereza Martins.
10: Oi, Marcelo, boa tarde.
0: Boa tarde.
10: É a Terezinha de Araraquara.
0: Terezinha,
10: tudo bem com você?
0: Graças a Deus.
10: Marcelo, gostaria se você pudesse me atender com uma música, O Último dos Carreiros, com Lu Glacial. Se puder, eu vou ficar muito grata. Beijo no seu coração e uma maravilhosa tarde para você.
0: Gente, é assim, eu vou tentar, porque tem muita música pedida. E o que eu faço? Eu saio daqui e deixo todas as músicas que vocês pediram. Não sei se vai até 8 da noite, 9 da noite, porque é música demais, né? Muita gente. E aí o que acontece? Às vezes o computador corta. É, ele fica rebelde. Muito bem, Márcio Lobo, fala, Márcio.
11: Marcelo Renato! Sou seu fã, cara, sou fã da DBC.
0: Aí sim.
11: Tô ligadaço, Márcio Lobo, Boa Esperança do Sul.
0: Opa.
11: Toca essa moda aí, mas sente a pegada do cantor. Rodão!

0: se o Marcelo Renato voltar. Alô, alô, alô, alô, DBC, Márcio Lobo ligado!
1: É lobo, viu, gente? Não é louco, não. É, e ó, vou falar pra você, não é pra qualquer um, não, hein? Ah, rapaz, eu não tenho fôlego pra isso, não. Tenho fôlego isso, não. Tem, não. Ah, fala sério, hein? É, aí fala assim, nem precisa, né, Marcelo? Já cantou? É verdade. Gente, eu vou voltar com o Rick Renner, uma música que tá marcando o momento, né? Vai trazer lembranças pra gente. Ao lado de Deus, já.

Eu não fui embora, não, viu? Eu tô aqui, eu só tô ajeitando um trem aqui que ficou meio estranho aqui pra mim. Nossa, rapaz, tem coisa errada ali, hein? Tem, né? Então apaga, apaga, apaga. E agora puxa de novo. Fácil, não é fácil não, hein? Vambora, já já eu volto.

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0: Muito bem, agora 3:09, tá passando rápido. Muita gente agitado, a Juju falou, nossa Marcelo, adoro fazer domingo de manhã. E outra, passou rápido, hein? E quanta gente, né? Não sei o que, não sei o que lá. É que muita gente que não consegue participar durante a semana, participa no final de semana. E a Juju amou fazer domingo de manhã. Ela falou, não vejo a hora, hein? Opa! Roberto, tá estranha essa foto sua aí no perfil, hein? Onde você arrumou essa peruca aí? Eu não sei se você tá parecendo coalhada ou se você tá parecendo... Você apagou na hora que eu vou pôr seu áudio, você vai gravar de novo? Ah, Roberto, assim não vai. Wilson de Torrinha, Marcelo, Wilson de Torrinha, se possível, mando um abraço para todos os primos no rancho do velho pai. Peraí. Primos, rancho do velho pai, Rio Negro e Solimões, coração de saudade. Ah, tá bom. E aqui agora o Roberto mandou, né? Ele tá com uma peruca que eu não sei se ele tá parecendo coalhada ou Calbi Peixoto, não sei qual dos dois. É hoje, hein, Roberto? É hoje.
1: Boa tarde, Marcelo Renato. Roberto bater. Vai, verdão, é hoje.
0: É hoje.
1: Pituco tá chorando. Mandar uma dona de Melares aí pra você, pra todo locutor da Rádio ABC, para o Eduardo, para o Zé Carlos aí da Patroa, para minha sobrinha lá em São Carlos, para o doutor João Vitor no Vajão, DBC Rádio Carinho.
0: Rádio Amor, boa tarde Marcelo, eu sou o Valdir, que mora no Daniel e minha esposa Cristina, estamos curtindo a música, está show, parabéns. Ô Valdir, você mora no, aonde? Lá no, lá na Fazenda da Pedra, é isso? Hã? É que teve um casal que trabalha na Fazenda da Pedra que eu conheci lá no Saltão. Não esse ano, mas a festa do ano passado que nós fizemos lá, a festa julina. Esse ano eu dei azar, eu conheci só o Renatinho. Mas o ano passado eu conheci um casal que, lá da Fazenda da Pedra, do Daniel, né? Aí ele falou, é isso mesmo. Ah, prazer ter vocês aí na audiência, viu? Um abraço, boa semana e bom feriado, né? Amanhã é dia de Nossa Senhora.

Ok, o sogro do Sabiá pediu essa música que vamos ouvir agora, e essa música inevitavelmente nos lembra da equipe Curiango do nosso eterno Manja, né? É, Esteio de Aroeira, porque tem o Curiango, tem os Curianguinhos cantando, né?

0: Lene Moreninho, João Boiadeiro, eita nós, hein, Roberta? Você gostou,
1: Marcelo,
0: foi?
1: Marcelo, eu adoro essa música, hein, Marcelo? Você tá aqui, tá, hein? Esse é o nosso Marcelo das emoções, hein, Marcelo?
0: Só fazendo meio de campo, a galera que tá pedindo aí, só tô tocando o que vocês estão pedindo. Quem pediu essa aí foi o Zé Luiz Quintino. Um abraço pra ele, né? Ok, muita gente gosta dessa moda aí, né? Fazer o quê? Muito bem, a temperatura caiu para 26. Eu pensei que ia até as 4 no, na máxima, né? Mas começou a cair. Muito bem, mas vai continuar quente ainda. Ô Baguari, meu querido, é o Renê.

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6: Três e trinta e dois, param. Ô Cigano, foi você que pediu Meu Nome é Saudade? Depois você confirma aí pra mim. Não hoje, né? Mas você pediu uns dias atrás aí. Chegou, viu? Se foi você que foi um cigano, é que tem tanto cigano, né, Marcelo? Pois é, Tony Soares.
7: Boa tarde, Marcelo.
6: Boa tarde.
7: Tudo bem por aí? Tony Soares aqui no sítio São Domingos, na Brotas Véia.
6: Opa.
7: Meu amigo Xandão lá de Hortolândia, tava aqui no cozido, aqui fazendo um cozido pra nós, escutando. E o rapaz comentou a respeito de um locutor que a voz é muito parecida.
8: Ô Marcelo, é o Sérgio Boca, Marcelo. Quando lançou FM no Brasil, Sérgio Boca foi o primeiro radialista que teve. A sua voz é igualzinho. Consulta aí, Sérgio Boca.
6: Eu conheço.
7: BBC FM, Rádio Carinho.
6: Rádio Amor, eu conheço. Tem muitas entrevistas dele aí no YouTube. Tem bastante coisa, eu acompanho. É que, na verdade, a mulher falou dos anos 80, coisa e tal, né? Realmente, né? Foi quando a FM começou a surgir, eu me lembro. Oh, época boa, né, gente? Um monte de FM surgindo. O sertanejo só tocava de manhã, das 5 até umas 8. Hoje nós temos várias FMs que tocam só o sertanejo. Hoje já é a maioria, né? E a DBC foi uma das primeiras aqui na nossa região a tocar só sertanejo. E não me lembro, ele fazia traduções, coisa e tal. Foi um dos primeiros a fazer traduções no rádio, né? Muito bem, grande Sérgio Boca. E tinha um amigo meu que falava isso quando eu comecei aqui no DBC, que eu fazia, né, o programa bem à noite, como eu faço hoje, né? Mas era mais à noite ainda, mais romântico ainda li alguns poemas aqui. Então era do Sérgio Boca, grande Boca, eu lembro. Vambora então, o que vem agora, Marcelo? Agora, deixa me ver. Ah, eu quero dar uma informação para os corintianos aí. O Corinthians está com um novo técnico, hein? Só que ele vai estrear na outra rodada, contra o Vitória. Vai ser dia 19 do 10, numa segunda-feira, às 8 da noite, né? A rodada 31ª. Essa desse fim de semana é a 30ª. E sabe quem é? Sabe quem é o novo técnico do Corinthians? O Seedorf, isso mesmo. Corinthians contrata Seedorf como novo técnico. O ex-jogador holandês vai substituir o Fernando Diniz e vai estrear contra o Vitória. Mais um holandês aí no Corinthians, hein? Eita nós! Vamos lá, Rio Gregório, Sininha!

0: Agora 17 para as 4. Dona Ana, vou deixar um Erasmo aqui para a senhora também, viu? Um beijo. Dirceu Matoso está com a gente. Fala, Dirceu.
1: Boa tarde, Marcela. Aqui é o Dirceu do Boca na cortina do seu programa, hein? Mas não, Mineiro Marciano, As Paredes Azuis. BBC, Rádio Carinho.
0: Rádio Amor, As Paredes Azuis. Ok. Rapaz, tem música pedida até meia-noite, no mínimo. Vou tentar deixar aqui, hein? O Noli, boa tarde. Vai, Grêmio, seu Carlense. A Cidinha corintiana que pediu o Filho do Mato.
2: Eita, meu amigo, você é porreta mesmo, hein?

escola colocava o rádio ali na cabeceira da cama. O rádio é companheiro há tantos anos da gente, né? Fala a verdade. Esse meio de comunicação muito querido, muito amigo, muito democrático, ok? E muito resistente também, né, Marcelo? É por isso que eu vou beber de novo na hora que eu sair daqui. Por quê, Marcelo? Para comemorar. Teodoro Sampaio, José Paiva, espero que você esteja ouvindo ainda, meu querido. Um abraço. É muito pedido, é muita gente, é muita música, é muita DBC para você.

Silêncio total. Desliguem as máquinas, parem os motores. Eu estou ouvindo você respirar, oh, DJ. Estou ouvindo você pensar. Para de pensar. Para de... Eu quero silêncio total. Para de respirar também. Ô, oh, Renatinho, fica quietinho, rapaz. 3, 2, 1.

0: nosso velho carro de boi. Aí, trem, essa DBC. Eita, nós, fala sério, hein? 6:56 é o seguinte. O Roberto Lanza tá com a gente. Boa tarde, gostaria de ouvir a música Espuma da Cerveja, se possível. Falar que amanhã. Bom, já falaram aí da cavalgada, viu, meu querido? Um abraço aí pra vocês. Aí já falaram mesmo, assim, a pessoa mandou o áudio, tá bom? Ok? Um abraço aí pra você. Leonil, fala, Leonil.
1: Boa tarde, Marcelina, tudo bem? Se você pudesse, toca a música Barreirita, tá? Menina Canoa. Fez pra todo mundo tá curtindo da EBC, né? Rádio DBC, Rádio Carinho.
0: Rádio Amor.
1: Tchau, obrigado. Uma boa semana, tio. Um bom descanso, você, tá?
0: Valeu, Leonil. Aí o Leonil mandou escrito aqui o seguinte, ó. O meu som quebrou. A correia do toca-fitas, né? O toca-fita cassete. Será que tem conserto? Com certeza tem, né? Existem algumas pessoas que trabalham ainda com esses aparelhos mais vintage. Eu comprei um faz pouco tempo, tem 50 anos. Ele ainda toca disco e toca o rádio, né? E tem o rádio. Mas a parte do cassete eu nem mexi, nem vou mexer. Mas eu estou ouvindo uns vinis em casa lá. Depois você manda a foto do seu aparelho aí, ok? Tem um ouvinte nosso aí na noite. Se você me ouvir à noite, Leonil, depois das 8 você participa comigo, que ele participa toda noite comigo, aí eu te passo, tá bom? Luciano Alqueja, ele tem lá até uns aparelhos vintage, ou vintage, como queira. Muito bem, quem é aqui, Marcelo? Rogério de Brotas, já foi, Rogério, já foi o seu áudio aí, o nosso querido, quem que é aqui, Marcelo? O José Paiva agradecendo, ele que pediu aquele Teodoro Sampaio, né? E aqui quem é, Marcelo? Aqui, deixe-me ver. Gilson Camargo, primo do Zezé de Camargo. Cadê, Gilson? Cadê?
2: Boa tarde, Marcelão. Estamos por cá.
0: Trabalhando?
2: Indicado e direcionado sentido à cidade do Jaú em busca de mais um carrego do Palito Doce.
0: Rapaz.
2: Marcelo, toca voando sem asas pra nós. Fazendo um favor, pra toda a galera que dá. Galera do Palito Doce da região aqui, DBC Rádio Carinho?
0: Rádio Amor. Ô Gilson, eu vou deixar aqui, viu? Vou deixar várias músicas aqui, agora se o computador cortar. Gente, tem muito pedido. Essa DBC, eu vou falar, é um fenômeno. Deixa eu ver aqui o que o Leonil mandou aqui.
1: Vou mandar a foto, Marcelo, pra você. Também tem o laser, tá travando a gaveta, não tá abrindo, sabe? Eu a molinha quebrou do laser, né?
0: Ah, entendi. Então o seu aparelho mais moderno, né? Boa tarde, aqui na frente 3, curtindo a 106. Aí, hein? É o Mário Fustenberg. Valeu, Mário. Um abraço pra você. E agora há pouco eu pedi pra todo mundo ficar quietinho pra gente poder ouvir o Zoom, né? E aí eu falei, Renatinho, fica quietinho.
3: Eu tô bem quietinho, Marcelo. Não dá trabalho, não, hein?
0: Não dá trabalho, não, hein? Gente, presta atenção nessa música aqui. O Renatinho, assim que você vai gostar, mas tem que prestar atenção na história, hein? Amanhã é dia de Nossa Senhora e tem muita música com o tema na programação da Mais Querida. A marca da ferradura, Tunique Tinoco.

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1: 4:09, 4:09, Marcelo, abrindo mais uma hora, né? Queria estar abrindo mais uma cerveja. Mas depois das 5:30, depois das 5:30 eu já abro. Tá tudo gelando lá. Minha geladeira tá parecendo um ovo, branca por fora, amarelinha por dentro, só score. Muito score que uma. Fabiano tá ouvindo a gente em Piracicaba. Tarde, meu jovem, Fabiano de Piracicaba, manda um alô pra nós. Adriel, Kellen, Rafa e a princesa Lua, nossa netinha. Ok, ele é torcedor do Matonense, então se é lá de Matão, vai Matonense. Muito bem, e aqui o Wilson Oliveira, sou o Wilson, olá, boa tarde, tudo bem? Sou o Wilson, queria que você tocasse uma música para mim, Cadeira de Aço, Zenete Cristiano. Wilson, até toco, mas para você ter uma ideia, eu entrei meio dia e meia e eu tenho aqui tantos pedidos. Ó, cada papel desse aqui tem 3-4 músicas e a altura aqui tá de 2 baralhos, para você ter uma ideia, mas vou deixar tudo aqui, vou deixar tudo, se cortar não fui eu, foi o Gasparzinho, ele que fica aqui depois que eu vou embora. Agora tem Renan e Raí, depois tem mais uma do Zoom aí. Já já o Mestre Goiano, hein? Goiano e Paranaense.

0: Agora 4h17, tô eu e ele, meu amigo de verdade, é a Carmen com o seu dog lá, curtindo a DBC, e ele tá bem embaixo da caixa de som, puxando uma paia. Eita, nós, a Criseide, foi a Marina que pediu, agradecendo, né, minha voz, valeu. E aqui vamos completar o pedido, Wilson Oliveira, agora há pouco ele pediu aí o Zenete Cristiano, cadeira de aço, mas depois ele falou, opa, deixei de acrescentar aqui, eu sou o famoso cadeira da Santo Inácio, Fazenda Santo Inácio de Loyola, onde trabalha o Ricardo da Malmita, né? É isso? Então dedica essa música pro Tatu, o João Mentira, o Mijão, nosso chefe da oficina, e para todos os funcionários que estiverem ouvindo. O Wilson, é Santo Antônio, é Santo Inácio de Loyola e Santista? Se for Santo Inácio de Loyola, é a fazenda lá que trabalha o nosso querido Ricardo da Malmita, grande Ricardo. Ô Grazi, mostra pro Renatinho lá, se você tiver acesso aí, eu sei que você tem acesso, né, ao Face, a postagem que eu fiz lá, tá lá o Ricardo e o neto dele, tá aí numa foto, e tá o Ricardo e o neto dele lá também. Muito bem, vamos que vamos então. O Zé Paulo de Araraquara sempre trazendo uma mensagem, é rápida, mas é positiva.
1: Boa tarde, MR. O Zé Paulo Abim falando de Araraquara, contando já vocês aí. Uma feliz e abençoada tarde, dois domingos. DBC Rádio Guari.
0: Rádio Amor, muito bem. O Evânio mandou um áudio, mas apagou, né, Evânio? Tenta de novo aí. Que será? Agora tem Goiânia e Paranaense, depois tem João Carreiro e Capataz. Duas pedras que se rolam e casinha verde.

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0: 4h33, 16h33, Marcelo Renato, salame michose, como diz meu querido João da Feta, Miguel Meca.
1: Ô, Marcelo, estamos aqui no quintal do Miguel Meca, estamos aqui eu, Clebinho, Pedro e muitos outros, né? Manda pra gente aí um musicão bonito, que a gente gosta. Manda aí, Sementinha. Bonito. Manda pra nós aqui. Um abraço, hein, DBC FM, Rádio Carinho.
0: Rádio Amor. Amor. Obrigado, Miguel. Hoje eu falei do senhor aqui, hein? Rosana Pessoa, deixe-me ver. Boa tarde, Rosana Pessoa, de Araraquara. Manda Juliano César pra nós aqui na chácara do Vavá Pessoa. Seu programa é top, a DBC é top, e eu só tô tocando o que a galera tá pedindo aí. Dona Ana, um beijo, olha quem chegou, Gustavinho. De domingo você tá enrolado, Marcelo, por quê? Porque o Renatinho ainda tá acordado, aí chega o Gustavinho. Ele mandou aqui, boa tarde, Marcelo Renato, boa tarde, Gustavinho. Eu duvido, Gustavinho, que você grava um áudio mandando um alô pro Renatinho, que ele ouviu o senhor fazendo a oração de sexta para sábado, viu? Ele foi dormir tarde, o tal do Renatinho. Ele falou, fui dormir, era 1 da manhã. Eu falei, ô louco, não pega esse hábito não, que senão você tá enrolado, hein? Não pode, de vez em quando. Até convidei o Renatinho para fazer a oração qualquer dia. Só falei assim para ele, não pode ser de sexta para sábado, porque é do Gustavinho. Mas o dia que você estiver acordado, um feriado, estiver na estrada que nem você estava aí viajando, aí você manda a oração que eu coloco aqui. Já pensou o Renatinho fazendo a oração? Bom, aí depende um pouco, né, do papai e da mamãe aí, né, a gente sabe como são as coisas. Mas a Grazi é muito devota de Nossa Senhora, né, Grazi? Eita, nós! Muito bem! Ô, Gustavinho, eu gostaria que você fizesse o... Não vai dar pra eu ir? Então você não vai pra mim no caminho da fé? Vai fazer lá o caminho da fé pra mim? Vambora, Marcelo, o que vem agora? Tinha um Carreiro e Pardinho, depois Durval e Aladim, hein?

0: trem, hein? Espelho quebrado. Quase que o Zé Rico gravou essa música, gente. Quase. Quase. Ele não gravou, não posso contar a história. O Valdir, se quiser, ele conta. Eu não, o Trajano deve saber, né, Trajano? Quase, quase. É, eu não vou falar porque foi uma coisa, não foi uma coisa muito positiva, assim. Não pra ele, não foi pra Aladim. Pra esse Aladim aí, não, o outro. Muito bem. Ah, Maria José, boa tarde. Deus abençoe vocês. A todos nós, minha querida. Ok? Eu pedi pro Gustavo me mandar um alô pro Renatinho e ele justificou aqui, ó. Vou tentar. Não sei se vai sair bom. É que eu tive no batizado às 10 da manhã. Acordei muito cedo, vai ser difícil. Eu acordo às 5. Os caras acordam 10, 11 horas, os dois, tanto ele como ele. E fala que não sabe. Aí ele mandou. Atenção, Renatinho, que ele mandou um áudio de 3 segundos aqui para mandar um alô para você.
1: Alô, seu Renatinho.
0: Alô, seu Renatinho. Ô, Trajano, você fica mexendo, ó, quer ver, ô, Trajano?
2: Renatinho, não dá trabalho não, Renatinho. Cadê você, Renatinho?
3: E aí, ô, Trajano? Esse domingão, hein?
4: Ela tá calor aí?
3: Tá calor?
0: O Trajano tá tomando uma lá e eu vou tomar uma aqui e a gente vai brindar virtualmente, né, Trajano? Aquela mensagem que eu mandei pra você, Grazi, de Nossa Senhora, eu mandei pro Trajano. Vamos ver o que ele vai aprontar. Ok? Muito bem. Fala comigo, Grazi.
4: Ah, eu vi aqui o Facebook, Marcelo Renato. Camiseta de respeito essa, hein, Ricardo da Malmita? Show de bola! O que dizer sobre você, Ricardo? Amor de um avô que é pai duas vezes e já com mais experiência, né, meu amigo? Sabe o que a gente leva da vida e o que Deus

0: Graças ao bom Deus, a cirurgia, como você disse, foi bem sucedida. Amanhã é dia da Mãezinha do Céu. Que ela cubra o pequeno Cauã com seu manto de amor, protegendo e iluminando essa recuperação e a vida dele. Parabéns por esse ato lindo de amor, Ricardo da Malmita.
1: Já faz alguns meses, né, Cida, que foi a cirurgia. Ei, meu Deus, você não para com isso, para com isso. Ô, Cida, já faz alguns meses, né, da cirurgia do Cauã, né? Graças a Deus tá tudo bem. E a gente fez as orações aqui, né, colocou o nome dele. Até hoje ele tá na listinha aqui, ele e o vovô. E aí, pessoal, Marcelo, o que tá acontecendo? É o seguinte, o Cauã, ele fez uma cirurgia. A Cida falou assim, alguns meses. Ele fez uma cirurgia no cérebro. E aí ontem, o meu querido Ricardo da Malmita fez o quê? Raspou a cabeça para ficar igual o Neto, os dois igualzinhos, assim, cabeça raspada. Muito bem. O Gustavinho, Marcelo, a foto é essa, eu não vi nada. Vê lá, tem eu, tem a minha foto, eu tô de Ray-Ban, e tem a foto deles dois no barbeiro, que a gente vai no barbeiro, né, Trajano? Vai no barbeiro, a gente não vai no cabeleireiro. Vai no barbeiro. Muito bem. O meu querido Bença, eu falo, Bença, você é cabeleireiro? Não, sou barbeiro.
2: Ô, meu amigo Marcelo, tudo bem? Boa tarde.
1: Boa tarde, Sérgio.
2: Ô, Marcelo, põe um modão pra nós aí do Eduardo Costa, mais bonita. Pode escolher pra todo mundo aí da Rádio Carinho, viu? Principalmente pra você aí. Manda um abraço pra todo mundo. Rádio Carinho, Rádio Amor. E Deus no coração com muito fervor, meu amigo.
1: Ok, ô Grazi, escuta aqui o que a Joana escreveu. Marcelo, eu chorei com a mensagem da Grazi. Muito bem colocada. Queria ver a foto, se possível, se você tiver permissão. Você não tem o P? Aqui eu não tenho. Eu não tenho aqui. Deixa-me ver se eu tenho ainda, né? Deixa eu ver aqui. O Ricardo, ele tem o meu particular. Eu vou mandar. Se eu não apaguei ainda, porque eu coloquei no Face, né? E depois eu dei uma limpada no meu celular, para senão o bicho pega, né? Rapaz, é tanta mensagem. Aqui, ó. Deixa eu ver. Aqui, achei. Deixe-me mandar no da DBC aqui. Aí a gente manda pra vocês. Só que, assim, mas não considera a camisa, não, tá? Camisa não vale. É só o relacionamento do que tem que considerar. Camisa você não leva em consideração. Camisa dos dois, não.
3: Alô, rapaziada, essa é a história de um cowboy vagabundo.

0: Aí, 9 minutos para 5. Passou muito rápido, né, gente? Porque daqui a pouquinho eu vou dar linha na pipa, entre aspas, que eu fico colocando. Tem dois montes de baralho, assim, mais ou menos, de pedido para eu colocar aqui. Vou deixar a música aí, acho que até segunda-feira. Ô, Zetinho, meu querido, um abraço. Obrigado, meu querido. Pois aqui, programa top, parabéns. Você faz parte disso, né, Zetinho? Você sabe disso. Você, Rick Baba, ou menos o Renatinho. O resto é tudo produtivo, tudo acrescenta, menos o Renatinho. Né? Até o Gustavinho consegue acrescentar, menos o Renatinho. O Grazi, o Gustavinho também é bastante devoto de nossa. Aliás, ele me deu uma, né? Ele me deu uma, Nossa Senhora. Aí eu tenho um lugar pra ela lá que é reservadinho. Sabe como é que chama aquele? É uma luminária antiga, né? Eu coloquei ela dentro da luminária, uma luz azul sobre ela. E o Gustavinho, ele vai todo ano, pelo menos acho que duas vezes por ano, né, Gustavo? Que você vai para Aparecido do Norte, né? O Renatinho, Renatinho mandou a defesa dele aqui.
1: Tá bom, então.
0: Tá bom, então. Eita, você não me mandou a foto? Que foto, Gustavinho? Vou mandar a foto do... Cadê? O nosso querido Ricardo da Malmita e o Neto Cauã. Ah, o Gustavinho vai ficar feliz porque ele é corintiano. Vai falar, aí sim, hein? Aí sim. Muito bem, vamos lá então. O que que tem agora? Lenha Molhada e Se Amar é Viver. Milionário José Rico e Altieres Barbiero. Música.

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Agora 5 horas e 5 minutos. 5 e 5, Marcelo. Ok. Cidinha Corintiana, a próxima música aí não foi você que pediu, mas é uma das suas preferidas, hein? Calma aí, eu quero ver aqui o recado da Renata. A Renata tá ouvindo a gente desde a hora que nós começamos, né? E aí ela mandou: tchau, Má, bom descanso. Beijo, Rê, tá ouvindo a gente lá em Wakefield. E aqui a nossa querida Cida também. Tchau, Marcelo, muito obrigado pela companhia de sempre. Bom demais ouvir a DBC, sempre valorizando as melhores músicas sertanejas e românticas. Um ótimo final de domingo. Até amanhã com emoções.

Se Deus quiser. Cida, eu vou falar o que pra você, né, Cida? Eu que tenho que agradecer a você pelo suporte aí maravilhoso. Ao Gustavinho, eu mandei a foto, Ricardo, você e seu neto pro Gustavinho, falou, agora melhorou, né, Marcelo? Dois corintianos. Ah, ô, Gustavinho, para que... O Zé da Hora, Boa Esperança do Sul, toca uma música aí com João Mulato e Valéria, de novo em seus braços, Rádio Carinho, Rádio Amor. O Fusca tá sintonizado na DBC, ele tem um... O rádio dele é um Fusca de madeira estilizado, é um rádio estilizado no formato de um Fusca de madeira. Zé da Hora, um abraço. Milton, o caminhoneiro mais apaixonado de Araraquara, cadê? Ué, o que que tá acontecendo? Gastaldi, primeiro eu tenho que ouvir seu áudio, porque de vez em quando você, né, comete uma gafe. O bom descanso, Marcelo Renato. Quem é, Marcelo? O Leonildo. A dona Ana, vai começar o jogão, hein? É nóis, dona Ana. Beijão. Cidinha, não foi você que pediu, mas a música é linda, conta a história de muita gente. Muita gente vai se identificar com Dudu Dalvan, Utopia.

0: E agora o vento tá mudando, hein? Tá acelerando o vento, Marcelo Renato. Pois é, rapaz, muito calor, né? E aí a gente espera uma reação. Deixe-me ver. Tá 11 quilômetros por hora. Tem impressão que já tá até mais, né? Dona Ana com a gente, obrigado. Aqui quem é, Marcelo? Aqui é o Sabiá, Francisco Sabiá.
1: Boa tarde, Renato. Boa tarde. Um abraço aí pra turma aqui da região de Araraquara, aqui, ó. A nossa ferrinha aqui subiu, hein?
0: Subiu? Opa, maravilha.
1: Ganhou 2-0 hoje do Inter lá.
0: Aí sim.
1: Só alegria na região aí, hein? Boa tarde, tudo de bom aí. Um abraço.
0: Obrigado, meu querido. Valeu. Zé Valentim, nosso boiadeiro, fala comigo, querido.
2: Meu amigo, parabéns pelo programa, hein? Parabéns mesmo, hein? Eu não sei quantos anos faz, eu acho que faz 30. Que eu tô na audiência da DBC desde quando viajava só de madrugada pros frigoríficos. Era Marcelo Renato, começava acho que às 4 da manhã, depois entrou o Sabiá e tamo junto. Tá bom? Parabéns mesmo. Estamos aqui direto na escuta, né? Não participa muito, mas do outro lado do rádio nós estamos aqui, sim. Com Deus, ou no trabalho, em qualquer coisa. É DBC. Valeu, fica com Deus, Nossa Senhora Aparecida.
0: Amém. Receber umas palavras dessa de uma pessoa como você, que eu tenho um carinho muito grande, um respeito muito grande, é muito bom. Eu, quando eu toquei aqui a marca da ferradura, com o Tonico Tinoco, que você gosta tanto, não envolve só a dupla que você gosta, mas a sua religião, a sua fé, e a gente tocar o coração de uma pessoa como você, para mim já é uma medalha de ouro, com certeza. O nosso querido Barriga d'Água está mandando um alô para todo o pessoal de Dourado, em especial para o Trajano, nosso locutor número um, ele colocou ali. Grande Trajano. Quem mais aqui? Tem muita gente, muita gente. Aqui tem áudio, Marcelo. Quem que é? Ah, foi, esse aqui já foi. Boa tarde, agradeço por atender meu pedido. Mando um abraço para o compadre Cacá, que chegou agora aqui. É o Sérgio, né? Ô, Sérgio, um abraço para você aí. Ok, tá. O Gustavinho, calma, Gustavinho, que eu primeiro tenho que pôr um monte de música aqui, depois eu tiro a foto. Se eu esquecer, você não se preocupa, não. Quem vier da próxima vez, tira, tá bom? Eu ainda tenho um monte de música pra colocar no ponto aqui. Pode ficar tranquilo, tranquilo e quilo, que nem grilo, que eu resolvo aqui, tá bom, meu querido? Fica tranquilo aí. Ó, o Zé Roberto, chegou no finalzinho, Zé Roberto.
3: Ô Marcelão, boa tarde, beleza? Só passando por aqui pra dar uma tarde pra você, uma tarde a todo o pessoal te ouvindo aí, beleza? Amanhã à noite, se Deus quiser, tava na área aí. Chovendo pra dedéu aqui. DBCFM, Rádio Calinho.
0: Olha aí, gente, já tem lugar que tá chovendo já, tá mudando, o bicho tá pegando. E aí, Zetinho, Zetinho?
4: Reta final! Não, não!
0: Com o quê?
4: Reta final!
0: Reta final, não, eita nós, é reta final, o Sabiá que usa, né? Reta final, muito bem, você, muito bem. Meu querido Abner, um abraço. Ô Abner, eu tô com a camisa do Remo aqui, ó. Um abraço, minha, tô aqui em Marabá, no Pará, no Campeonato dos Garotos e te ouvindo, ok. Um joga no gol, o outro joga de centroavante. Já pensou jogar um contra o outro, Marcelo? Aí o pai vai ficar coração dividido, né? Vai falar pro filho, eu vou torcer agora, não sei se eu torço pro meu filho fazer um gol de bicicleta ou se eu torço pro meu filho pegar a bola, que aí os dois meninos jogam, né? O Abel. Aí complica, é melhor jogar no mesmo time, né, Marcelo? Aí resolve tudo. É que um tem uma idade e o outro tem outra, então não tem jeito. Marcelo, você é de Araraquara? Seu sobrenome é Lolato? Não, não é. Ô Tereza, não é Lolato não, mas eu morei em Araraquara 2 anos. Você não conta pra ninguém, mas quando eu morei em Araraquara, você não conta pra ninguém, tá? Ainda tava construindo a rodoviária, viu? Conta pra ninguém, não. Eu morei ali no bairro São José. É, o Corinthians foi campeão depois de 23 anos, foi nessa época aí. Gol do Basílio. Muito bem, boa noite. E meu pai era corintiano, né? Teve que aguentar. Boa noite, aqui é o Adonias de Piracicaba, estamos na chácara do Broa Beach. Manda um abraço aí pro meu amigo Zoom, Ok, muito bem. O Gustavinho falou que está preocupado porque o jogo vai começar. Tá bom, Gustavinho. Então vai lá assistir o jogo e deixa o Marcelo Renato terminar aqui. Ele já mandou até a estampa do gratidão para eu colocar lá. Ô, Trajano, daqui a pouco escuta, senão não vai ter jeito. O Abner mandou. E é isso, Marcelo. Um é sub-9 e o outro é sub-11. Ainda não fiquei com o coração dividido em jogo. Abraço, Abner. Sucesso aí pra garotada. Seu pai era corintiano hoje? Meu pai e minha mãe. Meu pai e minha mãe era corintiano. Não era uma família, era uma quadrilha, Marcelo. Não, tem um irmão corintiano, o outro palmeirense, igual eu. Mas na minha família, no geral, só não tem santista. Tem corintiano, tem São Paulino, tem palmeirense. Só não tem santista. Não sei por quê, porque o Santos... É que o Santos era um dos maiores, na época, né? O Palmeiras fazia muita frente para o Santos, que era, na época, a melhor equipe aí, né? Muito bem, no tempo de Mir da Guia, de Mir da Guia. O meu tio colocou o nome do meu primo de Ademir da Guia, pra vocês terem uma ideia.
5: Salve o Corinthians!
0: Oh, Renatinho, canta agora, porque o jogo vai começar já já e você fica quietinho, ok? Ô Daniel, eu falei pra você, você chegou 2:00 e quase 3 horas da tarde. Eu entrei 12:30. Você sabe que tem um monte de música na frente, tá bom? Marcelo, a minha família tem corintiano, palmeirense, São Paulino, só não tem santista. Então é igual a minha, Mari. Mas faz parte. Vamos lá, então. Vamos embora. Vamos tocar música aqui. Gente, agradeço de coração a participação de vocês. Que Deus abençoe. Ótima semana. Muito obrigado. Tenham um bom feriado. Dia de Nossa Senhora e Dia das Crianças, ok? E nós estaremos aqui normalmente aí a partir das 20h, amanhã, segundona, se Deus assim permitir, se Deus quiser, ok? Hasta la vista, baby. Adios, muchachos. Obrigado, meu Deus, por mais uma semana e mais uma jornada de trabalho. O último a sair, por gentileza, acende a lua, porque vai crescer, tá bom? Muito bem, a palavra é... Em letras garrafais, gratidão, brigadu. Dona Ana, é o tremendão, ó.

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Pai nosso que estás no céu, santificado seja o teu nome, venha o teu reino, seja feita a tua vontade, assim na terra como no céu. Dá-nos hoje o pão nosso de cada dia. Perdoa as nossas dívidas, assim como perdoamos aos nossos devedores. E não nos deixe cair em tentação, mas livra-nos do mal. Porque teu é o reino, o poder e a glória para sempre.

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